Aí, muito bem, Castro Walter, são 20 horas e mais 5 minutos. Aí você conferindo Brag Chic nessa quarta-feira. Aí pra você que tá em casa conferindo nossa programação, uma ótima noite pra você. Essa é a sua rádio Monte Sinai FM 105.9 em Mucajaí, Roraima, para todo o Brasil. Aí pra você que tá conferindo comigo. Deixar meu abraço aí todos os nossos patrocinadores aqui da 105.9. Um forte abraço aí pra você que gosta de curtir aí programa de brega. Se é brega, é comigo mesmo, JC. 20 horas e 5. Boa noite.

Muito bem, são 20 horas e mais 13 minutos. Aí você curtindo Breg Chique comigo, João da C. Aí, Carlos Alexandre. Saudoso Carlos Alexandre. É, meu parceiro, que música boa aí, né? Aí, de Carlos Alexandre aqui no programa Breg Chique. Olha, deixa meu boa noite, meu amigo Piauí. Tá ligadinho com a gente lá no bairro dos Estados. Alô, Piauí, boa noite pra você. Uma boa noite aí, todos nossos amigos, vizinho do JC, ali, né, o Piauí. E também meu amigo Genésio e dona Nair. Tá todo mundo ligadinho lá na 105,9. Uma ótima noite pra vocês, né? Todo mundo ligadinho aí. Manda sua mensagem pelo 984-177282 e me diga de onde você está falando. Qual é o brega que marcou a sua história? Eu não sei não, né? É, meu parceiro, eu não sei qual foi que marcou a sua história, só sei dizer que esse é o seu programa Breg Chique. Alô, meu amigo Marcelo, lá na entrada do Tamandaré, tá ligado com a gente lá no sítio, né? Ô Marcelo, uma ótima noite pra você.

0: Eita, meu parceiro, são 20 horas e mais 16. Amor tem que ser amor aqui na 105,9. Olha, quero aproveitar e deixar minha boa noite aí pra toda a turminha maravilhosa que tá tomando aquele álcool. É, rapaziada, não pode não, não vai exagerar no álcool. Olha, quero aproveitar e deixar minha boa noite, sempre ligadinho com a gente. É, o meu amigo Antônio Baia, né? Alô, Antônio Baia, bom dia não, boa noite, né? E Antônio, bora tomar uma já, parceiro, bora tomar uma já. Quando eu sair daqui, 9 horas, eu vou passar ali com meu amigo Antônio Baia e a gente vai tomar aquela água que Bino não bebe, viu?
1: Ele não vai não!
0: Ah, te lasca, eu vou mesmo, que ninguém manda em mim não, né? Não é não, meu amigo Antônio Baia? Rapaz, ele tá lá curtindo a 105,9, ele tá dizendo, Jota, você tá desse jeito, tu vai matar os cutiões. Como é que mata cutião que ele... A única coisa que ele pegou na vida dele, meu amigo Antônio Baia, foi chifre.
1: Ai, me chifra eita, logo, nego!
0: Imagina, Antônio, se eu tocasse essa minha aqui... Eu vou tocar essa daqui pro Antônio Baia, vai! Eita, Josh! Vai vendo! Eita, meu amigo Cláudio aí do Jogo do Bicho! É de arrastar o chifre no asfalto, né? Fala sério, ó!

0: Ai, muito bem, Câncer, volta, 20 horas e mais 22, né? Você curtindo aí, grande Bartô Galeno, essas músicas fizeram muito sucesso. É, e muita gente tá lembrando aí de muitos anos atrás. Aí deixa meu boa noite pra você que está aí na sua chácara, você tá no interior, tá com seu rádio ligado, aí tá com o Starlink ligado, através do aplicativo. Muito obrigado pela sua audiência, aí pela sua sintonia. Um abraço aí do seu amigo JZ. Olha, são 20 horas e mais 23 minutos. Aí deixa meu abraço para você que está conferindo comigo em qualquer parte do nosso município, né? E aqui no Centro Sede, da onde você... A 105.9, né? Alô, meu amigo Antônio Nildo. É, sempre ligadinho com a gente lá no bairro Sagrada Família. Um grande abraço aí do seu amigo JC, né? Muita gente ligadinho com a gente também, né? É, rapaz, um abraço aí, meu amigo Carlindo, lá no Ipiranga 2. Um grande abraço aí. É, rapaz, um grande abraço aí, meu amigo Carlindo, lá no Ipiranga 2. Ligado com a gente, né? Muita gente ligado lá na 105,9. Alô, dona Rose, lá no na Comunidade dos Sonhos. Sempre sintonizados, né? Manda sua mensagem aí pelo 984-17-7282 e vai ficar tudo certinho. Olha, são 20h23, pronto, bora só faturar. 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É, parceiro, vamos que vamos, são 20h24, bora faturar, já que eu volto.
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1: Ai, muito bem, estou de volta, são 20 horas e mais 33. Ah, você tá curtindo aí, grande Breg Chic com JC. É, nessa quarta-feira maravilhosa, você que está em casa conferindo a nossa programação, uma ótima noite para você. Alô, minha amiga Duli, boa noite para você, meu amigo Erasminho, sempre ligadinho com a gente. Um abraço aí para você que está aí no seu comércio. É, muita gente aí dorme no seu comércio, mas está com o seu rádio ligado, curtindo a 105,9, né? É, rapaz, vou contar para você. Você é uma pessoa especial para gente, sempre curtindo aí a 105,9. Aí muita gente já fecharam o comércio, né? Já são 20h34. Aí para você que está nas conveniências, para você que está aí, amigo vigilante, para você que está aí no, na delegacia, nossos amigos da Polícia Militar, da Polícia Civil, Guarda Civil Municipal, aí o pessoal do SAMU, nos hospitais, muita gente ligadinho aí na Monte Sinai FM. Uma ótima noite para você.

0: Aí, muito bem, você curtindo aí, Brag Chic, Hilton Vargas. É aqui na 105,9, a rádio que é sucesso. Pra você que gosta de curtir brega, então é comigo mesmo, né? Olha, são 20 horas e 46 minutos. Muito obrigado pela sua audiência. Onde você estiver curtindo a 105,9, uma ótima noite pra você.
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0: Aí você pode mandar a sua mensagem, dá tempo de tocar a sua música aqui pela 105,9, a rádio que é sucesso.

0: E muito bem, estamos de volta, são 20 horas e 59, estamos chegando mais no final de um programa Bregue Chique, aqui pela 105,9. Quero deixar meu abraço para você que ficou acompanhando a nossa programação, muito obrigado pela sua audiência, para você que está em casa descansando, uma ótima noite para você. Aí para você que já chegou do trabalho, tomou aquele banho, curtiu aí o Bregue Chique hoje, apresentado pelo JC. Espero você amanhã a partir das 19 horas com mais um programa Bregue Chique nessa quinta-feira maravilhosa. Um abraço no coração, tá chegando mais um programa aqui na 105,9, que é um programa Um Toque de Amor, que é um programa feito especialmente para quem é romântico. Para você, uma ótima noite. Boa noite a todos. Que Deus abençoe. Espero você amanhã a partir das 19 horas. Boa noite, cidade. Essa é sua rádio Monte Sinai FM 105.9 em Mucajaí, Roraima, para todo o Brasil. Boa noite.
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3: 21 horas e 2 minutos.
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0: 5:58.
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4: É isso mesmo, vem pro abraço, já cheguei, já estou por aqui, já. Vem pro abraço, vem. Muito bom dia pra você. É, acordei agora, sabia? Você também já acordou? Como é que você tá? Tá bem? Tá ótimo? Vamos começar o programa? Primeiro vou colocar uma música, depois a gente conversa, tá bom? Muito bom dia, já estou por aqui. São 6 horas em ponto.

muito bom dia pra você. Já estou por aqui. Já cheguei por aqui, estou por aqui. São exatamente 6 horas e 7 minutos aqui na minha, na sua, na nossa queridíssima Rádio Mancinei FM 105.9. Já estou por aqui, eu, Frank Rios. A partir de agora, você fica comigo. Hoje eu vou ficar um pouquinho mais, tá bom assim? Eu gosto de ficar do teu lado, sabia? Pra você que já está sintonizado, meu cordial bom dia, tá bom assim? Lógico que tá bom, né? É um dia maravilhoso, agradecer a Deus por mais um dia. Papai do céu nos proteja, nos ilumine. Esse dia maravilhoso, nessa quinta-feira, 15 de outubro de 2026. Sabe de uma coisa? Hoje é o dia dos mestres. É verdade, e é com muita honra que eu falo isso. Dia dos mestres, nossos professores. Todos nós passamos por eles, né? Para que chegamos em algum lugar. Em algum lugar, quando eu digo em algum lugar, de coisas boas. Se eu estou aqui na rádio hoje, Rádio Mancinei FM 105.9, e eu agradeço aos meus mestres. Quando digo meus mestres, meus professores. Hoje é um feriado nacional, é o dia deles. Aliás, é o dia nosso. É o dia de nós comemorarmos com ele. Aplaudir de perto. Porque se não fossem os mestres, que seria de nós, né? Onde você chega, onde você vai, onde você busca, qualquer coisa que você faz de bom na sua vida, a educação é a base de tudo, né? Então, meu muito bom dia a todos os mestres, a todos os professores da minha cidade e do nosso imenso Brasil, e por que não do mundo, né? Então, fica aqui o meu abraço do Frank Rios, começando o programa Fornejo, com muita dedicação aos mestres, porque sem eles, nós não seríamos nada, né? Então, cada coisa que fazemos é através dos professores, né? Sem eles, que seria de nós, né? Então, meu muito bom dia a cada professor que nos ensinou, tirou um tempinho para dedicar o seu tempo para ensinar. A gente nasce sem saber nada. E a gente cresce por um caminho bom. E o caminho bom é através de quem? Dos professores, é lógico, né? Então, fica aqui o meu bom dia a todos os professores do mundo. A nossa cidade, do Brasil e do mundo, é lógico, né? Então, vamos começar o programa, né? Meu muito bom dia para você. Já está no ar o programa Fornejo. Eu costumo dizer que é um programa feito com muita dedicação, com muito carinho, só para você, tá bom? E a partir de agora, você já pode, é lógico, né? Você já deve, você não pode, você deve interagir comigo. Porque eu preciso muito de você através do telefone 95984177282. Interage comigo, vem comigo, né? Participa comigo. Olha só, tá dando algum retorno aqui, né? Oi. Então, vamos começar o programa? Vamos, lógico, né? Vamos começar o programa Forronejo, um programa top, um programa dedicado a você, ouvinte, que já está sintonizado, tá fazendo aquele cafezinho, né? Bem gostoso. Tô sentindo o cheiro daqui, sabia? Bem quentinho. Aquele café coado num pano, né? Muito obrigado a você, homem do campo, né? Sim, um homem do campo também. Nós não éramos nada, né? Nós não tínhamos nada. O homem do campo, ele é o responsável por tudo, né? Por tudo, por colocar coisas boas em nossas mesas. Então, meu muito bom dia ao homem do campo. E agora eu quero te dar um minuto, é lógico, né? Para você viajar comigo, viajar no pensamento, pensar coisas boas. O que é que eu vou fazer hoje? Como eu vou começar o dia, né? E pensar em momentos bons que já passou, é lógico, né? Então, eu te dou um minuto a partir de agora.

É, tá bom, tá bom. Vamos começar o programa, né? Vamos começar o programa que é coisa séria, né? Você já viajou? Já viajou no pensamento, né? Botou o pensamento em dias? É, já pensou? Aonde passou? Onde andou? Pessoas maravilhosas, lugares bonitos, né? Que a gente passa. Eu particularmente, eu gosto, assim, sabe? De refletir um pouco, pensar. É, a gente pensa, sabia? A gente coloca o pensamento bem longe, né? Coloca assim na mente. Eu analiso assim, eu fico pensando, né? Onde eu passei, lugares bonitos que eu andei, com pessoa maravilhosa ao meu lado, né? A gente pensa, sabia? É bom. Eu, particularmente, eu gosto, né? Para que a gente começar um dia bonito, um dia feliz, né? Pensamento positivo, sorriso no rosto. E o resto, Papai do Céu nos ajuda, não é mesmo? Então agradeço a Deus por mais um dia de vida, que você amanheceu respirando. Quando você amanhece respirando, é um presente que não tem embalagem. É um presente que não tem preço. É um presente que não tem fita. É um presente divino. É um presente do nosso Papai do Céu, né? Então, meu muito bom dia para você. E a gente vai começar esse programa na paz do Senhor. Jesus Cristo nos abençoe. E para você que já está ligado aí no programa, já está sintonizado na rádio Monsina FM 105.9, meu muito bom dia para você. Sinta-se abraçado desse cara aqui que vos fala, esse seu motivador de todas as manhãs, aqui na 105.9, eu, Frank Rios. Olá, muito bom dia, Mucajaí. Bom dia, Roraima. A minha rádio é 105.9. Monsina FM já está no ar. É mais um programa Forronejo. Eu sou, lógico, né? Frank Rios, o seu motivador de todas as manhãs. Já estou aqui, feliz da vida. Meu muito bom dia para você. É, vamos começar o programa com muito amor, com muito carinho. Todos, eu e você. Você e eu, é lógico, né? Vamos começar esse programa unidos. Unidos como, Frank Rios? Unidos numa só emoção. É, numa só emoção. Numa só intenção. Sabe qual é a intenção? Sabe, né? É relaxar. É pensar naquilo que deu certo. Ah, mas como assim, Frank Rios? Você fez uma coisa boa, deu certo? Então agradeça. Agradeça a Deus, porque deu certo. E também, é lógico, tentar consertar aquilo que ainda precisa melhorar. Lógico, né? Porque a gente não consegue fazer tudo certo, né? Então, a gente precisa melhorar, né? Melhorar naquilo que você tentou fazer e às vezes não deu certo. Quando deu certo, parabéns, tudo bem. Agradeça a Deus todos os dias, tá bom assim? Eu sou Frank Rios. Meu muito bom dia pra você. E a partir de agora, você fica comigo. Hoje eu vou ficar um pouquinho mais. Deixa eu te falar uma coisa. Eu vou conversar um pouco contigo. Começou o programa agora, não se preocupa não, deixa com nós. Pede a tua música que eu coloco, tá bom assim? É, só pedir que eu coloco na hora. Eu já estou aqui do teu lado faz hora. Desde as 6 horas, né? Então, olha só. Eu quero comunicar a meus ouvintes que hoje o meu programa é até as 8 da manhã, né? Das 6 às 8, lógico, né? Mas hoje eu vou estender um pouco mais, eu vou ficar até as 9 da manhã, tá bom? Olha só, eu fico feliz da vida, sabia? Eu gosto de estar do teu lado, sabia? Eu gosto mesmo, de verdade, de coração. Então, qual o motivo de eu ficar até as 9? É porque o nosso amigo, nosso querido grande locutor, nosso colega de trabalho, meu amigo JC, amigo nosso, né? Amigo seu, amigo meu, ele não vai poder fazer o programa hoje pela manhã. Ele teve um compromisso, né? Um compromisso sério, e ele tem que resolver coisa pessoal dele, né? Então, em nome dele, a gente já pede desculpa, porque o Disque Toque hoje não vai ser possível ser realizado, né? Então, eu vou ficar com você, eu aqui, Frank Rios, até as 9 da manhã. Tá bom assim? E o JC estará com você a partir das 7 da noite no programa Brega Chique. Tá bom assim?
Então você que é fanzaço do JC, você vai aguardar ele a partir das 7 da noite no programa Brega e Chique. Tá bom assim? Estamos combinado? Então tá bom. Pra você, meu muito bom dia. Eu espero te fazer feliz nessa quinta-feira bem gostosa. É quinta-feira feriado. É um feriadão dia dos nossos mestres, né? Nossos mestres, grandes professores, né? Então hoje é um feriado nacional, 15 de outubro de 2026. Então relaxa, relaxa, pensa naquilo que ainda pode dar certo, né? Simbora, vai? Vamos colocar o modão, Franquinho, já conversou demais, né? É, meu muito bom dia pra você.

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É, Rádio Mandacaru FM 105.9. Estou por aqui. O trem partiu, mas eu fiquei. Eu fiquei perto de você, bem pertinho. Que coisa boa, né? Sabia que eu gosto? Eu gosto de ficar perto de você. Todas as manhãs, você fazendo aquele cafezinho gostoso. E eu aí do teu lado, só te aperreando. É bom, né? Olha só. Muito bom dia pra você aí. Pra você nos bairros, né? Nos bairros São Raimundo, bairro J. Flores, bairro dos Estados. Sabia que o bairro dos Estados é o bairro que o Frank Rios mora? Pra quem não me conhece, olha só, eu sou Frank Rios e eu moro no bairro dos Estados, em Mucajaí, Roraima. É, bairro dos Estados, bairro São José, bairro Sagrada Família, bairro Nova Jerusalém, Pioneiro, Vovó Joana, é, Monte Sinai. É um bairro Monte Sinai. Por sinal, é um bairro que tá ficando muito bonito. É um bairro amplo. É um bairro, sabe assim, novo, né? Eu passei por lá ontem e eu vi que é um bairro que tá ficando bonito, né? Então, sei do bairro Monte Sinai. Meu muito bom dia para você. Lá onde mora a nossa queridíssima Andréa. Andréa do Monte Sinai. É a Andréa que tem um programa aqui na rádio, lógico, né? É uma grande comunicadora, né? Lógico, né? Meu muito bom dia pra você, Andréa do Monte Sinai. Também, por lá, no bairro Monte Sinai, mora aquele cara, né? Aquele cara que é inconfundível. Quando ele fala, você... até os grilos se aquietam. É verdade, tem uma voz, um vozeirão, né? Ó, oh, Fraque Reos, olha o seu quê. É, tô falando dele sim. É, meu amigo Nil Teixeira. Meu muito bom dia pra você, grande locutor. Grande palestrante, é um cara assim, top demais, né? Um grande comunicador das rádios, do rádio, do jornal. É um cara 100% a gente não é, né? Mas, bom, vamos colocar 99%, para não bajular muito, né, Franquinhos? Lógico, né? Então fica aqui o meu abraço ao meu amigo, grande locutor, grande palestrante, Nil Teixeira, o homem da voz inconfundível. É verdade, Frank Reus, ele fala assim mesmo. Ó, oh, Frank Reus. Então, para você do Monte Sinai, meu muito bom dia. Também você das vilas, Vilas Tamandaré, Vila Roxinho, Vila Perilândia, Vila Piaú, a da Vila da Penha, da Suma Uma. É, da Vila Nova, Serra Dourada, meu muito bom dia pra você, né? Também vamos dar um pulinho lá nas vicinais, né? Onde eu deixo meu muito bom dia a você aí das vicinais, Laborão, né? Tá por lá a minha sobrinha Roseira, o meu amigo Ciro, lá no Sítio dos Sonhos, lá na vicinal do Laborão, ali no Tamandaré, né? Então, meu muito bom dia pra você, Rosa, bom dia, Ciro, e todos aí na escuta do programa, meu muito bom dia pra você. Na vicinal do Preto, meu muito bom dia pra você, Cachoeirinha, nas Águas Claras, Águas Claras fica lá, na Cachoeirinha. E você também aí, presta atenção, você mesmo tá me ouvindo agora, na Comunidade dos Sonhos, meu muito bom dia pra você. Que vocês todos tenham uma excelente quinta-feira. É um feriadão nacional, sabe de quê, né? É dos nossos mestres, dia dos professores. É um dia maravilhoso. Celebramos hoje um feriado nacional, dia dos nossos mestres, que é o dia dos professores. Tudo que a gente faz, tudo. Eu costumo dizer o seguinte, aonde você vai, aonde você passa, qualquer lugar que você esteja ocupando, você passou pela mão de um professor, não é verdade? Então, a gente tem um carinho imenso por esse dia. Aliás, todos os dias é o dia deles, né? Mas hoje é um dia especial. Parabéns, meus grandes mestres professores. Todos os professores, todos, do Brasil, do mundo. Que vocês tenham hoje um dia maravilhoso, um dia abençoado. Com muita paz, com muita harmonia, com muitas bênçãos. Parabéns, professores!

0: Rádio Mandacaru FM 105.9, não perca a hora certa para você começar o seu dia com muito mais energia, claro, né? Para você que vai entrar de plantão, para você que tá saindo daquele plantão imenso, né? A noite foi longa, né? Então, seja pontual, tá bom? 6:34. Já quero deixar aqui meu bom dia ao meu amigo Carlinho lá na Maranhão. Carlinho, é muito bom dia pra você. Carlinho, o Carlinho na Maranhão é um cara assim assíduo da 105.9. Ele fala o seguinte: olha, Frank Rios, eu jamais eu perdo um programa seu, nunca. Olha só como o cara é bom, né? O cara é assíduo do programa Forronejo. Carlinho, presta atenção. É você mesmo aí, Carlinho na Maranhão. Meu muito bom dia pra você. É, meu amigo Carlinho também, lá na Vicinal Ipiranga 2. Meu muito bom dia pra você. Meu amigo Alan Galvão, lá da onde é mesmo? Em São Luís do Anauá, Frank Rios. Não se faz de sonso, Frank Rios. O rapaz mora lá em São Luís do Anauá. A vocês que moram aí no São Luís do Anauá, aquele abraço do Frank Rios. Tá vendo aí, Alan Galvão? Então, escuta, arregaça o som. Meu amigo Neto do Frete, meu muito bom dia pra você. Meu amigo Mota Neto e meu amigo Chico da Goma já estão por lá queimando o pão. Ô, Frank Rios, não é queimando o pão não, Frank Rios. É assando aquelas delícias de pães, Frank Rios.
1: É verdade, é.
0: É, meu amigo Mota Neto e meu amigo Chico da Goma já estão ligados no programa Forronejo. Meu amigo Tarquino, meu muito bom dia pra você. É, meu amigo Tarquino já está ligadaço no programa Forronejo. Meu amigo Chicó, acorda Chicó. É um grande mecânico, nosso amigo Chicó já está ligadaço também no programa Forronejo. Meu amigo Macedo e sua esposa também já estão ligadaço no programa Forronejo, onde eu deixo o meu abraço ao meu amigo Macedo e a sua esposa, sempre ligado no programa Forronejo. Meu amigo Bode, ô Bode, cadê você aí? O Bode mora lá no bairro Monte Sinai. Meu amigo Bode e a minha amiga, que é sua esposa, Ruth, meu muito bom dia pra você, tá bom? É, já estão por lá também, sintonizado na frequência da 105.9, através do programa Forronejo. Meu amigo Romildo, Romildo já estava bem, já está sintonizado com a gente. Meu amigo Romildo mora lá em frente à frutaria da Ruth. Romildo, acorda, meu muito bom dia para você. Meu amigo Marcelo, lá no sítio HM, é bem aqui pertinho aqui, na entrada do Tamandaré. Ô Marcelo, meu muito bom dia para você. Toda a sua família, que você tenha uma quinta-feira bem abençoada. Meu amigo Nena, seu Nena, o rei do caldo. Ele fala o seguinte: olha, Frank Rios, quando você estiver na rádio, você fala assim pra mim, por favor. Eu digo, fala, garoto. Ele diz, diga lá que eu sou o rei do caldo. Já pensou no negócio desse? E eu falo. Seu Nena diz que ele é o rei do caldo da cidade de Mucajaí. É, o caldo dele é bom. Eu já testei e gostei, né? Então, fica aqui o meu abraço ao meu amigo, seu Nena, o rei do caldo. Também quero deixar um abraço bem especial à minha amiga Graciele. Ô, Graciele, presta atenção. Tá aí vendendo os pães já, né? Aí, na padaria Deus é Fiel. A todos aí da padaria Deus é Fiel, meu muito bom dia pra você. Sintam-se abraçados desse amigo que vos fala, Frank Rios. Ô, Graciele, presta atenção, meu muito bom dia pra você. É, a Graciele é uma pessoa maravilhosa, onde Frank Rios compra lá os kibe, Frank Rios compra aquela coxinha gostosa. Dá um pulinho lá, você vai gostar também. Lá vende coxinha, vende kibe, lá não vende só pão não, lá vende de tudo um pouco, tá bom? Dá uma passadinha lá na padaria Deus é Fiel. Bom dia, Graciele. Olha só, também quero deixar um bom dia bem especial ao meu amigo Burro Preto. É meu amigo Burro Preto lá do Apiaú. Eu tive o prazer de conhecê-lo, né? É um dia desse aí. Lá no meu amigo Nego Peter. É esse Burro Preto aí, ele toca viola, ele canta. O cara é show de bola, né? Ô Burro Preto, meu muito bom dia pra você. Ô Nego Peter, acorda. Meu muito bom dia pra você também. 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

É, meu muito bom dia, Rádio Mancina FM 105.9. 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Olha só, hoje são 15 de outubro de 2026. Hoje é um feriadão, é um feriado nacional, é o dia dos nossos mestres, é o dia dos professores, onde fica aqui o abraço do Frank Rios a todos os profissionais da educação. Meu muito bom dia pra você. Olha só, chegando aqui a mensagem, mas eu não tô conseguindo ter retorno, tá bom? Eu só tô visualizando pelo celular, porque aqui na minha mesa não tô tendo retorno. Mas eu vejo aqui que o nosso amigo Alan Galvão já mandou mensagem, já interagiu com a gente nessa manhã bem gostosa. Eu vou te acompanhando, Alan Galvão, pelo celular, porque a minha mesa de som, eu não tô conseguindo ter retorno contigo, tá bom assim? Por isso, por esse motivo, eu não te coloquei no ar ainda, tá bom? Mas eu tô tentando aqui, quando eu conseguir, com certeza, Alan Galvão, eu te coloco no ar para você falar ao vivo comigo e para todos os ouvintes aqui da Rádio Mancina FM 105.9. E ele pede uma música aqui que eu tô vendo aqui, Te Quero e Te Preciso, com Amado Batista. E ele oferece para mim, para minha esposa, para amada dele, a Maísa, né? Maísa, muito bom dia pra você. Ô, Alan Galvão, vou te falar o seguinte, olha, Alan Galvão. Você pede e eu toco com muito carinho, tá bom assim pra você? Meu muito bom dia pra você, Alan Galvão, aí em São Luís do Anoá. E todos aí ligadinhos no programa Forronejo. Meu muito bom dia.

Guilherme, muito bom dia. Foi a participação do nosso amigo, grande amigo Alan Galvão. É, participou com a gente, interagiu com a gente através do telefone 95984177282. Ele pediu essa música maravilhosa com o Amado Batista, Te Quero e Te Preciso. É, muita música boa, excelente, que nosso amigo Amado Batista tem, né? Essa daí eu não a conhecia bem, mas é música excelente. Meu amigo, o Alan Galvão, presta atenção, meu muito bom dia pra você, viu? E obrigado pela sua sintonia, pela sua participação aqui no meu, no seu, no nosso programa Forronejo. Eu não te coloquei no ar, eu tô com um probleminha aqui de áudio, tá bom? Mas assim que eu resolver aqui, eu coloco você no ar, tá bom, meu amigão? Meu muito obrigado pelo carinho, pela sua participação aqui no meu, no seu, no nosso programa Forronejo. Bom dia, Alan Galvão.

melancia da Nahama. É claro, né? Melancia só da Nahama. E aquela fruta boa. Eu tô falando de melancia, tá bom? O programa aqui é sério, tá bom? Não é um programa de brincadeira. Olha só pra você. Já está sintonizado aqui através da Rádio Monte Sinai FM 105.9 aqui no programa Forronejo. Meu muito obrigado pelo carinho aqui conosco, tá bom? Seja sempre bem-vindo. Quero mandar um bom dia especial à minha amiga Raquel, a Toinha do Cuscuz. Cadê você, Toinha do Cuscuz? Meu muito bom dia pra você. Minha amiga Iraci, quanto tempo, né, Iraci? Cadê você, Iraci? Ó, Iraci, acorda, Iraci. Meu muito bom dia pra você. É, minha amiga também, a Maria José. Dona Maria José está sintonizada com a gente ali bem em frente à rodoviária. Dona Maria José, meu muito bom dia para a senhora. A Dona Maria José é a mãezona do nosso amigo Alexandre. Onde eu deixo meu muito bom dia para ele, né? Alexandre, bom dia para você. Meu amigo Rivelino também está por lá sintonizado na 105.9 através do programa Forronejo. Rivelino, acorda, bom dia para você. A Dona Rita, olha só, Dona Rita, lá na Vicinal Laborão, lá no Tamandaré, lá no sítio da Ritinha. Dona Ritinha, meu muito bom dia para a senhora, tá bom? Eu tô bem aí pertinho de você, tá me vendo? Ô, Dona Rita, meu muito bom dia pra você aí na Vicinal do Laborão. É, fica ali bem pertinho ali do Sítio dos Sonhos, né? Então, a Dona Rita, que a senhora tenha um bom dia, bem abençoado, uma quinta-feira bem maravilhosa, bem produtiva pra você e todos aí na escuta do programa Forronejo, tá bom? Sinta-se abraçada, Dona Ritinha, tá bom? Eu gosto dela, ela é muito simpática, ela é uma pessoa muito maravilhosa, né? Dona Ritinha, não perde um só programa do Frank Rios.

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Eita, nós, bom dia, Mocajaí, bom dia, já está no ar o meu, o seu, o nosso programa favorito. É, o meu programa é forronejo, o seu, diz aí pra mim, vai. Manda mensagem pra mim, olha só, Frank Reusman, muito bom dia, estou aqui na escuta do teu programa. Fala assim, só isso tá bom demais, sabe por quê? Eu sempre costumo falar, aqui sozinho é muito ruim, então eu preciso de você através do telefone 95984177282. Participa comigo, interage comigo nessa manhã de quinta-feira bem gostosa, um feriadão, né? Feriadão gostoso, né? É dia dos nossos mestres, é dia dos professores, onde eu deixo aqui meu abraço a cada professor desse imenso Brasil e, por que não, do mundo, né, Frank Rios? É, sem os professores a gente não chega a lugar nenhum. Tudo que fazemos, por onde passamos, é tudo através de um professor. Né? É. Se eu estou aqui na rádio hoje, eu tenho que agradecer ao professor, ao meu mestre, que ensinou, teve a paciência de educar as pessoas. A gente não sabe de nada, e quando a gente chega lá na escola, a gente começa a aprender coisas boas. Então, fica aqui meus parabéns a todos os mestres desse Brasil, desse imenso Brasil, e por que não para o mundo, né? Parabéns, professores!

É, vem comigo nessa manhã gostosa de quinta-feira. É um prazer ter você aqui comigo. Eu fico contigo hoje, hoje até as 9 da manhã, tá bom assim? É, com muita música boa só pra você. Então participa, pede a tua música. Então aumenta o volume e vem ser feliz comigo. É, vem ser feliz com a gente. Eu preciso muito que você seja feliz do meu lado, tá bom? Sozinho não. Eu quero participar da tua felicidade, tá bom assim? Então interage comigo através do telefone 95984177282.

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Olha só, para você que tá entrando de plantão, para você que tá saindo daquele plantão bem demorado, né? Foi uma noite tensa, né? Então, não perca a hora, seja pontual. Hora certa para você, 7 horas e 6 minutos. Olha só, chegando participação aqui no meu, no seu, no nosso programa Forronejo. Eu não estou conseguindo, eu peço desculpa, não estou conseguindo colocar você no ar ao vivo. Mas eu estou aqui ligado nas suas mensagens. Pode mandar, pode interagir comigo que eu mando daqui para você. Meu amigo Antônio Terra Seca. E ele falou o seguinte, olha Frank Rios, eu quero ouvir a música com Agnaldo Timóteo, Os Verdes Campos da Minha Terra. É isso mesmo? É sim, é. E ele vai ouvir, com certeza, com muito carinho, que o Frank Rios vai colocar para você, meu amigo Antônio Terra Seca, aí do bairro Pioneiro. Eu não tô conseguindo te colocar ao vivo, mas a sua mensagem tá segura aqui comigo, eu estou vendo aqui você. Tá me vendo? Ou não tá, Antônio Terra Seca? Fala para mim, vai. Muito bom dia para você e obrigado pela sua participação aqui no meu, no seu, no nosso programa Forronejo. E você pediu Os Verdes Campos da Minha Terra com Agnaldo Timóteo e eu coloco para você, meu amigo Antônio Terra Seca, com muito carinho. Sete horas e oito minutos.

É, muito bem, já estamos de volta por aqui, né? É, meu amigo Antônio Terra Seca acabou de participar com a gente. Ele pediu a música com Aguinaldo Timóteo, Os Verdes Campos da Minha Terra. Então, ô meu amigo Antônio Terra Seca, meu muito obrigado pela sua participação aqui no meu, no seu, no nosso programa Forronejo. Seja sempre bem-vindo, meu muito bom dia para você. Todos os ouvintes ligadaço no programa Forronejo. Faz o seguinte, faz que nem o nosso amigo Antônio Terra Seca fez, né? O que foi que ele fez, Frank Rios? Ele disse para cá. Ele mandou mensagem através do 95984177282. Eu estou te aguardando. Eu estou por aqui te aguardando a sua, lógico, né? A sua participação para mim é muito importante. Eu costumo dizer o seguinte, aqui sozinho é muito ruim. Não é bom, não? Eu fico aqui no estúdio sozinho, olha só. Aí quando você interage comigo, quando você participa comigo, olha, o Frank Rios fica muito... Parece que aqui o estúdio tá cheio de gente, né? É bom demais, né? A gente se comunicar é bom, sabia? Que é importante a gente se comunicar. Não tenha medo, não. Manda mensagem. Ah, Frank Rios, mas eu não quero falar. Manda mensagem, escreve. É. Aliás, hoje é o dia dos professores, né? Então... Com certeza você passou por lá, né? Na sala de aula, né? Com o mestre que me educou, né? Então hoje, parabéns a todos os mestres do nosso Brasil, por que não do mundo, né? Todos os professores do mundo, meus parabéns pelo seu dia. Então faz o seguinte, ah, Frank Rios, eu não gosto de falar, eu tenho vergonha de falar. Já me contaram isso, sabia? É, já conheci um cara na rua ali que ele falou... Foi ontem, se não me engano, foi ontem mesmo. O Frank Rios, eu não mando mensagem porque eu tenho, não gosto de falar assim, eu sou um pouco tímido. Está bom, não tem problema. Escreve, manda mensagem, escrita. Olha, bom dia, Frank Rios, eu quero uma música tal, tal. Pronto, eu leio aqui e eu coloco para você. Tá bom assim? Estamos combinados assim? Então pronto, deixa de coisa, participa comigo, interage comigo através do 95 984 17 72 82.

olha só, acabei de falar agora há pouco, né? Pra você interagir comigo, mandar mensagem, escrita. Não precisa você falar, só mandar escrito tá bom demais, né? E olha só, que acaba de chegar aqui na minha telinha. É o nosso amigo Matuso, lá de Macapá. Ele falou o seguinte: bom dia, meu amigo Frank Reus. Estou aqui ligadinho no seu programa aqui em Macapá, através do aplicativo. Olha só que coisa boa, hein? Eu adoro, eu gosto, eu amo, né? É bom a gente amar o que faz, a gente gostar do que faz, né? E meu amigo Matuso tá aqui mandando mensagem pra mim, sabe da onde? Lá de Macapá. Olha só a distância, né? É longe. Ô Matuso, meu muito bom dia pra você também. E obrigado pelo carinho, pela sua participação aqui no meu, no seu, no nosso programa Forronejo. Seja sempre bem-vindo, tá bom? Meu amigo Matuso. E a todos a macapaense aí, fica aqui o bom dia e um abraço do seu amigo Frank Rios. É, diretamente da Rádio Monte Sinai FM 105.9. De Mucajaí, Roraima, pra Macapá. E para o mundo também, né, Frank Rios? Lógico, lógico. Então, fica aqui o meu abraço, meu amigo Matuso.

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Olha só, Frank, eu chegando na participação aqui no nosso programa Forronejo. É a nossa amiga Jaqueline Medrar. Olha só, ela fala o seguinte: bom dia, meu amigo Frank Rios. Tudo bem por aí? Tá tudo bem, Jaqueline, tá tudo na paz. Ela fala o seguinte: passando para desejar uma quinta-feira abençoada para todos nós. Para você também, minha amiga Jaqueline. Aí ela fala o seguinte: por quê? Porque escutando meu programa preferido. Olha só, que muita honra, né? Muito obrigado, minha grande amiga Jaqueline Medrada. Aí ela fala assim, o seguinte, Franqueus: toca aí para nós Amado Batista e o nome da música... Quem foi o ladrão que roubou você de mim? Me diz aí, quem foi esse ladrão que te roubou? Quem foi esse ladrão que quer roubar você de mim? É o nome da música, Franqueiros. Tá bom. Então, olha só, minha grande amiga Jaqueline Medrada, ela participa do programa e tá mandando aquele bom dia bem cumprido pro meu amigo Franqueiros. Sinta-se abraçada, minha grande amiga Jaqueline Medrada. E ela pede a música... Amado Batista, quem foi o ladrão? E ela oferece pro meu amigo que está na escuta. É, ela falou só assim. Ela não falou quem era. Ela falou assim: ofereço pro meu amigo que está na escuta, Frank Reis. Não sei. É um amigo dela, lógico, né? Ô, Jaqueline Medrada, meu muito obrigado pela sua sintonia, pela sua participação aqui no meu, no seu, no nosso programa Forronejo. E você pede e a gente toca com muito carinho só pra você. Sete horas e 21 minutos.

Diz aí pra mim, vai, quem foi o ladrão que quer roubar você de mim? Aí foi mais pra nossa amiga Jaqueline Medrada. Ela que pediu essa música maravilhosa com Amando Batista. Quem foi o ladrão? Quem é o ladrão? Você não vai conseguir roubar, tá bom? Fica a dica pra você. Ô Jaqueline Medrada, meu, muito obrigado pela sua participação, pela sua sintonia aqui na minha, na sua, na rádio Mancina FM 105.9, através do programa Forronejo. É um programa que eu sempre digo, é feito com muito carinho, só pra você, tá bom? Participa comigo, faz que nem a Jaqueline Medrada fez. É, participa comigo, 95984177282. Eu tive ontem dando uma volta na cidade e um amigo meu falou o seguinte: ô Frank Rios, às vezes tenho vontade de participar do teu programa, mas aí eu sou muito tímido, eu não gosto de falar. E eu falei pra ele: então faz o seguinte, você escreve lá um textozinho pequenininho, não precisa ser muito grandão, né? Escreve lá um texto pequenininho, que eu vou lá, eu vejo na telinha e eu leio pra você. E aí você pede a sua música, manda pra quem você quer, ou só pra curtir mesmo. Tá bom assim? E ele ficou me observando, aí ele disse: tá bom, eu acho que eu vou fazer isso. Aí eu falei: acho não, você vai fazer isso. Você tem que participar do meu programa, porque você é um ouvinte bem, bem especial. Então, vem comigo nessa manhã gostosa de quinta-feira, feriadão nacional, né? Feriado hoje é o dia dos nossos mestres. Grandes, grandes mestres. Tudo que nós somos, nós temos que agradecer hoje a quem? A cada um que nos ensinou. Quem é? Quem é? É o professor. É o professor mesmo. É, professor. Que nos ensinou tudo o que sabemos hoje. Nós passamos pelos nossos mestres, não é verdade? Então, é bom demais, né? É bom demais você saber, aprender, né? Tudo. Onde você estiver, o que você estiver fazendo, olha só. Eu tô aqui na rádio hoje, eu agradeço a Deus, lógico, em primeiro lugar a Deus. Isso aí não sei, você nem discute, né? Aí depois vem os nossos mestres, ele que ensinou a gente a ler, a escrever, a sair. Porque a pessoa que não sabe escrever, não sabe ler, ele é uma pessoa mudo, ele é uma pessoa que não cego e mudo, eu digo assim e garanto, porque que não sabe escrever, não sabe ler, ele tem olhos, mas não enxerga, ele tem boca, mas não sabe falar. Então, é muito importante você saber ler e escrever, é o básico, né? Então, eu já quero deixar aqui meus parabéns a todos os professores do Brasil, da nossa cidade de Mucajaí, e por que não para o mundo, né? Então, meus parabéns a cada professor desse nosso imenso Brasil.

É, já tentei, mas não consigo, né? Olha só, minha amiga Glória Laranjeira mandando aqui uma mensagem. Bom dia, Frank Rios. Bom dia, Glória. Tudo bem por aí? Tudo tranquilo, né? Aquele abraço do Frank Rios, minha amiga Glória Laranjeira.

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Chegando participação aqui no meu, no seu, no nosso programa Fornejo Frank Rios. Olha só, a nossa amiga Rose, nossa amiga Rosilene, ela fala o seguinte: bom dia, meu amigo Frank Rios, uma ótima quinta-feira para todos nós. Muito obrigado para você também, minha querida Rose. Ela fala o seguinte: ó, Frank Rios, coloca aí Nada é Proibido com Amado Batista. Olha só que coisa boa, hein? Amado Batista sempre, sempre no auge. Quem manda, Frank Rios? Quem manda cantar bem, né? Então, ela falou o seguinte: só pra curtir porque por aqui. Agradeço e você tenha, Frank Rios, uma ótima quinta-feira bem abençoada. Pra você também, minha amiga Rose. Meu muito bom dia pra você e obrigado pela sua participação aqui no meu, no seu, no nosso programa Forronejo. Você pediu a música com Amado Batista, Nada é Proibido, e eu coloco pra você com muito carinho agora mesmo. Amado Batista, Nada é Proibido. Sete horas e 31 minutos.

É, meu, muito bom dia. Foi a participação da nossa amiga Rosa. Ela que pediu essa música maravilhosa com Amado Batista. Nada é proibido. Muito obrigado, Rosa, pelo carinho, pela sua sintonia aqui e pela sua participação aqui no meu, no seu, no nosso programa Forronejo. Eu não estou colocando os meus ouvintes no ar, eu estou com problema aqui de retorno, né? Então, eu não estou conseguindo colocar você ao vivo para você falar o que você gosta de falar, o que você gosta de dizer, não é mesmo? É, fazer sucesso comigo é bom demais, né? Mas eu vou vendo aqui, através da telinha aqui no canto, e eu estou vendo aqui mais participações chegando, né? E vamos ver quem é, né, Fraquioso? É o nosso amigo Carlindo, lá do Ipiranga 2. Ele fala o seguinte: ó, Fraquioso, coloca aí pra mim ouvir, pra nós ouvir, né? Esse programa tá muito calmo. Sabe o que ele falou? Olha só, eu vou falar ao vivo. Eu não sabia que existia essa música, Carlindo, mas existe. E o nome da música é Viciado em Tabaco. Aquele tabaco, aquele que enrola o papel assim, é... Eu não sabia que existia essa música, te juro. Agora tu animou o programa mesmo, hein? Eu não te coloco no ar, Carlinho, porque eu não tô conseguindo ter retorno aqui de áudio. Já tentei várias vezes e eu não tô conseguindo, tá bom? Eu gostaria tanto de te colocar no ar pra você falar. Mas amanhã tu fala pra mim, tá bom? Amanhã, com certeza, vai estar tudo normalizado aqui, o áudio de retorno. E aí você fala ao vivo, tá bom assim? Combinado? Mas hoje eu vou repetir o que você falou. Ele falou o seguinte: ó, bom dia, meu amigo Frank Rios. Tá tudo bem por aí? Tudo tranquilo? Eu falei, sim, lógico que tá, né, meu amigo Carlindo aí do Ipiranga 2. Ele falou o seguinte: ô Frank Rios, coloca aí pra nós com Carlos Porceno. O nome da música é Viciado em Tabaco. Eu te juro. Eu te juro que eu não sabia que essa música existia. Tô te falando. Mas como ela existe, a gente coloca porque o ouvinte pede e acabou essa conversa. Né, meu amigo Carlindo? Muito bom dia pra você. E obrigado pelo carinho. Obrigado pela sua participação aqui no meu, no seu, no nosso programa Forronejo. Seja sempre bem-vindo, tá bom? Meu, muito bom dia pra você aí, meu amigo Carlindo do Ipiranga 2. O Frank News, ele pediu a música... É, com Carlos Porceno, Viciado em Tabaco é o nome da música. Vamos ver como é que ela fica, Frank Rios. Vamos ver. 7 horas e 38 minutos.

0: Eu não sabia. Ô, Carlinho do Ipiranga 2, olha só. Eu não sabia que essa música existia. Viciado em tabaco. Eu tô ficando velho, tô ficando fraco de tanto cheirar tabaco. Deixa eu ver. Aumenta, Franquilson, só pra me ver um pouco, vai.
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0: Eita, nós! Carlinho do Ipiranga, tu animou o programa agora, hein? Frank Rios gostou. É, música até interessante, né? Assim, é, cheirar tabaco, é, pessoal, é aquele fumo que a gente compra, né? Aquele... Como é o nome que chama aquele negócio? É, extra forte, é isso mesmo. Meu amigo Carlinho, Carlinho do Ipiranga 2, meu, muito obrigado pela sua participação aqui no meu, no seu, no nosso programa Forronejo. E você tenha uma ótima quinta-feira aí, bem abençoada, bem produtiva, que esse feriadão seja maravilhoso para você e todos aí na escuta do programa aí no Ipiranga 2. Meu amigo Carlindo, ele pediu essa música aí. Frank Rios, que música, né? Estou ficando velho, estou ficando fraco de tanto cheirar tabaco.

Vai o... Eita, meu amigo Carlinho de Piranha, tu tá ficando velho, tá ficando fraco. Para com esse cigarro, para. Não fuma mais não, tá bom? Também não cheira, não. Não cheira. Eita, Carlinhos. Obrigado, meu amigão. Obrigado pela sua participação. Olha só, chegando mensagem, Frank Rios. Esquece o tabaco, Frank Rios. Olha só, meu amigo Chicó, grande mecânico. Ele falou o seguinte. Bom dia, Frank Rios. Bom dia, Chicó. Gostaria de ouvir uma música com a banda Panda. E o nome da música é Eu Te Seguro. Quero oferecer pra minha linda, amada, maravilhosa Lavinha. Olha só, o cara é romântico, hein? Olha como é que ele fala. Olha só. Quero oferecer pra minha linda, maravilhosa, amada, cheirosa Lavinha. Ei, cara romântico, esse Chicó é apaixonado, né? Que bom, é bom. É bom a gente ouvir isso, a gente ver isso. Quando a paixão é boa, é gostoso demais, né? Então, meu amigo Chicó, meu muito bom dia pra você e obrigado pela sua sintonia, pela sua participação aqui no meu, no seu, no nosso programa Forronejo. E eu coloco pra você a música com muito carinho, com a banda Panda, eu te seguro.

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1: 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Que música bonita, né? Essa aí foi nosso amigo Chicó, grande mecânico, que pediu essa música maravilhosa com a banda Panda. E o nome da música é Eu Te Seguro. Meu amigo Chicó, meu muito obrigado pela sua participação, pelo seu carinho aqui conosco, aqui através da Rádio Mãe Sinai FM 105.9. Diretamente do programa Forronejo. Meu muito obrigado, meu amigo grande mecânico Chicó. Que você tenha uma quinta-feira bem abençoada, bem produtiva. Olha só, são exatamente 7 horas e 50 minutos. Eu quero informar um comunicado.

para você. É para você que é ouvinte do nosso amigo JC do programa Disque Toque. Ele falou o seguinte: olha, Frank Rios, avisa aí para meus ouvintes que hoje eu não vou poder estar presente aí no programa Disque Toque. E ele falou o seguinte: olha só, Frank Rios, se você puder ficar para mim aí até às 10 da manhã, eu fico muito grato. É, e eu vou fazer isso, eu vou esticar mais um pouco, tá bom? Eu vou ficar com você até às 10 da manhã, a pedido do nosso grande amigo, grande locutor, JC. Por motivos pessoais, ele foi resolver uns assuntos pessoais, ele não vai poder estar nessa manhã de quinta-feira bem abençoada aqui no programa Disque Toque, tá bom? Mas ele afirma o seguinte, que à noite ele está por aqui no programa Brega Chique, tá bom assim? É, você que é ouvinte do nosso amigo JC, fica aqui o recado dado, tá bom? Meu muito bom dia pra você.

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Para você que tá saindo de plantão, para você que vai pegar aquele plantão, começar hoje um feriadão, é feriado, mas a gente também trabalha, não é mesmo? Então, são exatamente, seja bem pontual, são exatamente 7 horas e 53 minutos aqui na minha, na sua, na nossa Rádio Mancinelli FM 105.9, diretamente do programa Forronejo, esse que vos fala, o seu motivador de todas as manhãs, Frank Rios. Lembrando que eu fico contigo hoje, eu vou esticar mais um pouco, tá bom? Eu vou ficar contigo a pedido do nosso grande amigo locutor, JC. Eu fico contigo até as 10 da manhã, tá bom assim? Meu muito bom dia pra você. É, eu vou ficar contigo hoje mais tempo, tá bom? Eu espero que você goste, porque eu gosto. Então, estamos combinados assim? Eu vou ficar contigo até as 10 horas e ponto! olha só! Você que é apaixonado por sinuca, é dia 8 de novembro, é o mês que vem agora, é lógico, né? A partir das 8 da manhã, você vai ter um encontro marcado com um grande torneio de sinuca lá no bar do nosso amigo Badiel. É isso mesmo. 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Olha só, mas esses R$4.000 a gente vai dividir em 3 etapas. Por quê? Para você não sair de lá, não ganhei nada. 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É bom ou não é? É bom, né? 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É ótimo, né? É bom demais. Terceiro lugar, para você, eu saí em terceiro lugar, mas aí não ganhei nada, Frank Rios. Ganhou sim, você ganha R$500. É bom, não é? É bom. Então, fica aí o recado dado para você, que é amante da sinuca. A partir do dia 8 de novembro, lá no bar do nosso amigo Badiel, vai ter um grande torneio de sinuca. E as inscrições, Frank Rios, quanto é? Olha só, as inscrições é apenas R$70. E é feita lá no local, lá com o nosso amigo Badiel, tá bom? 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

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Exatamente 7 horas e 57 minutos. Eu quero mandar aqui um bom dia bem especial à minha grande amiga Fernanda. A Fernandinha tá com a gente ligadaça no programa lá na Pedreira do Maranhão. Fernanda, meu muito bom dia para você. Também um abraço para minha amiga Ana Mirelli. Ana Mirelli, meu muito bom dia para você. Hoje é feriadão, hein? Hoje não tem aula, tá em casa, né? Tranquila, aí com o papai, com a mamãe, né? A minha amiga Ana Mirella é a filha do nosso amigo professor Memésio, onde eu deixo o meu muito bom dia pra você, meu amigo professor Memésio, e parabéns pelo seu dia, tá bom? É, grande professor Memésio. E a nossa queridíssima amiga Ana Mirelli, que é a sua filha. Meu muito bom dia pra você, Ana Mirelli. Acorda, acorda, Ana Mirelli. É também Dona Maria Moura, está sintonizada no programa. É, ligadaça no programa Forronejo. Dona Maria Moura, meu muito bom dia pra senhora. É, meu amigo Jaime Neto, lá na Fazenda Fênix. É, tá ligadaço no programa. Hoje é feriadão, né, Jaime Neto? Meu muito bom dia pra você. É o nosso secretário do Meio Ambiente. É um grande amigo nosso, Jaime Neto, ali na Fazenda Fênix. Todo sintonizado na programação do programa Forronejo.

0: É, também tá por lá ligadaço no programa Forronejo, meu amigo João Nery Sobrinho. O João Nery Sobrinho, meu, muito bom dia pra você, viu? João Nery Sobrinho é um cara assim assíduo do programa Forronejo. Ele falou o seguinte: olha, Frank Rios, eu não perco um só programa seu. Quando é de manhã cedo, pelas 6 horas da manhã, meu rádio já está ligado. Só pra ouvir o Frank Rios através do programa Forronejo. Meu, muito bom dia pra você, meu amigo João Nery Sobrinho. Dona Natalina, meu, muito bom dia pra senhora. Dona Natalina é a mãe da nossa amiga Nanã. Tá ligadaça no programa Forronejo, lá com o seu rádio no topo. Dona Natalina, meu, muito bom dia pra senhora.
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0: Dona Celita. Dona Celita, cadê você? Dona Celita, meu, muito bom dia pra senhora. Tá na escuta do programa, né? É, a senhora mesmo. Presta atenção. Dona Celita, bom dia. Que a senhora tenha uma quinta-feira bem abençoada, tá bom? E a Dona Celita é a mãe da nossa querida professora, onde eu deixo meus parabéns, é lógico, uma grande professora, professora Lídia. Ô Lídia, presta atenção. Meu, muito bom dia pra você e parabéns pelo seu dia, né? É um dia muito maravilhoso, é o dia dos nossos mestres, é os nossos professores. Hoje estão de parabéns. Fica aqui o abraço do amigo Frank Rios a cada professor do nosso município, do nosso estado, do nosso Brasil e, por que não, do mundo, né? É, são eles que nos educam para fazer o bem, para fazer coisas boas. Cada um de nós, onde nós estamos hoje, é porque passamos pela mão de um professor, né? Então a gente tem que valorizar, a gente tem que respeitar e agradecer a cada mestre que nos ensinou pouca coisa que sabemos através de um grande mestre, que é o dia deles, os nossos professores estão de parabéns. Meu, muito bom dia.
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0: 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E para dona Fátima aí, ligadaça no programa Forronejo, aí diretamente da Agromate Agropecuária para 105.9.

Olha só, Frequinho, muito bom dia pra você. Já chegando participação aqui no meu, no seu, no nosso programa Forronejo, meu amigo Frequinho Rios. Olha só quem tá mandando mensagem pra gente. Olha só, meu amigo Nego da Cláudia. Meu, muito bom dia pra você. Ele tá falando o seguinte: olha, Frequinho Rios, bom dia pra você. Um ótimo programa. O programa tá de parabéns. O programa tá top, meu amigo Frequinho Rios. Obrigado, meu amigo Nego da Cláudia. E ele falou o seguinte: olha só, Frequinho Rios. Agora há pouco eu vi você falar sobre o torneio de sinuca que vai acontecer dia 8 de novembro, lá no Bar do Badiel. E ele falou o seguinte: olha, Frequinho Rios, aquele caldo lá, quem vai colocar o tempero sou eu. Aquele tempero do Nego da Cláudia. É tu mesmo, né, danado? Eu não sabia que era o Nego da Cláudia que ia fazer esse caldo lá, né? Então já tinha comunicado faz hora. O Nego da Cláudia, meu, muito bom dia pra você. Que você tenha uma ótima quinta-feira, bem abençoada, esse feriadão, né? Mas a gente trabalha também, né? Feriado dos professores, dos nossos mestres, né? Mas a gente trabalha, tá bom? Que você tenha uma quinta-feira bem abençoada, bem produtiva aí no seu negócio. Meu, muito bom dia pra você, meu amigo Nego da Cláudia. Ele diz o seguinte: olha, Frequinhos, o tempero é por minha conta. É, ele faz um caldo gostoso, Frequinho Rios, é verdade. Então fica aqui o meu abraço a você, meu amigo Nego da Cláudia. Bom dia.

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Pra você que vai entrar de plantão agora, né, vai trabalhar, são exatamente 8 horas e 9 minutos. Seja pontual, é muito importante ser pontual. Olha só, chegando participação aqui, Franquinhos, olha só. É o nosso amigo Mundinho, olha só, Franquinhos, olha só. Diretamente de São Luís do Anauá. É meu amigo Raimundo, é o famoso Mundinho. Que de Mundinho não tem nada, né? É só o apelido que nem diz o meu amigo Alan Galvão. E olha só, e falar em Alan Galvão, o nosso amigo grande Mundinho, fala o seguinte, olha Frank Rios, aqui quem fala é o Raimundo, é o Mundinho, diretamente de São Luís do Anauá. E eu quero pedir uma música aí da sua autoria. Coloca aí a que você escolher. É isso mesmo? É, sim. Ele tá falando o seguinte, coloca a música que você escolher e ele oferece para o seu grande amigo Alan Galvão aí em São Luís do Anauá. Meu amigo Mundinho, meu muito bom dia para você e obrigado pela sua sintonia, pela sua participação aqui no meu, no seu, no nosso programa Forronejo. Ô, meu amigo Mundinho, como você oferece a música que eu escolhi, eu, lógico, Frank Rios, e você oferece para o nosso amigo Alan Galvão, eu vou colocar essa bem aqui, tá bom? Meu muito bom dia para você, meu amigo Mundinho. Horas e 11 minutos.

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1: É, vamos fazer isso. Vamos fazer, vamos plantar no coração botãozinho de rosa, né? Botãozinhos bons. É, pra trazer coisas boas pro nosso país, pro nossos... É, foi a participação do nosso amigo Mundinho lá da... Como é o nome do lugar lá, Franquinhos? Como é o nome? Já esqueci. Alan Galvão? Olha só, Alan Galvão, lembrei. É lá de São Luís do Anauá. Olha só, Franquinhos, participando com a gente. O nosso amigo grande Raimundo, o famoso Mundinho. Mas de Mundinho não tem nada, senhores. É só o apelido, tá bom? Ô, meu amigo Mundinho, meu muito obrigado pela sua participação. Pela sua sintonia, pela sua audiência aqui no meu, no seu, no nosso programa Forronejo, diretamente da Rádio Monte Sinai FM 105.9. Fica aqui o abraço desse amigo que vos fala, Frank Rios. É, aqui é assim, aqui nós somos todos unidos numa só emoção, numa só intenção. Sabe qual é a intenção? É de relaxar, pensar naquilo que deu certo. E tentar consertar aquilo que ainda precisa melhorar, não é mesmo? Ô, Mundinho, meu muito bom dia, obrigado pela sua participação aqui no meu, no seu, no nosso programa Forronejo.

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1: Olha só, Rádio Mocinha FM 105.9, são exatamente 8 horas e 21 minutos, não perca a hora, seja pontual, tá bom assim? 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Olha só, Frank Hill chegando na participação. Eu quero lembrar aqui para os meus ouvintes, eu não tô conseguindo colocar você no ar ao vivo. Eu tô sem retorno, mas eu tô vendo aqui no cantinho da tela as suas participações. Pode mandar à vontade, tá bom? Que eu vou falando aqui o que você mandou para mim. Eu não consigo te colocar no ar para fazer sucesso comigo por enquanto. Eu tô aqui tentando todo o tempo. Às vezes toca música mais longa, é eu tentando aqui, sabia? É tentando consertar aqui o retorno do meu áudio, mas eu não estou conseguindo, tá bom? Se eu não colocar você no ar, não fica zangadinho não, tá bom? É que eu não tô conseguindo. Mas você manda mensagem, que aqui no cantinho da tela eu tô vendo que você mandou, tá bom? E quem tá participando com a gente nesse momento agora, são exatamente 8 horas e 22 minutos, é o nosso amigo Beto, lá do bairro Jerusalém. Ele falou o seguinte, Frank Hills, eu gostaria de ouvir uma música aí, um brega bem gostoso com Bartô Galeno, olha só, e oferece para todas as solteironas de Mocajaí, Frank, olha só, eita, ele oferece para todas as solteironas do Mocajaí, é meu amigo Beto, ali do bairro Jerusalém, e ele falou o seguinte, olha Frank, todos os dias eu tô sintonizado no teu programa, Frank, olha Beto, eu não sabia Beto, mas agora todas as manhãs eu vou te mandar aquele super alô. Tá bom pra você? Tá bom pra mim? Então tá bom pra nós, né? Então, meu amigo Beto, meu muito bom dia pra você. E obrigado pela sua participação aqui no meu, no seu, no nosso programa Forronejo. Eu gostaria muito, meu amigo Beto, de colocar você aqui no ar, falando ao vivo. Mas eu, no momento, não estou conseguindo, tá bom? Eu vou tentando aqui devagarzinho. Quando eu conseguir, eu vou te colocar no ar, tá bom assim? Mas por enquanto, eu vou colocar a sua música que você pediu, uma de Bartô Galeno. Você não pediu o nome da música, mas eu vou colocar essa bem daqui pra você, meu amigo Beto, lá do bairro Jerusalém. Oito horas e 23 minutos.

É, meu muito bom dia. Foi a participação do nosso amigo grande Beto, lá do bairro Jerusalém. Ele pediu uma música com o Bartô Galeno e o Frank Rios colocou essa bem daí. Ô, meu amigo Beto, meu muito obrigado pela sua participação, pela sua sintonia e pela sua audiência aqui no meu, no seu, no nosso programa Forronejo, que hoje vai se estender mais um pouco. Eu fico com você até as 10 da manhã. Meu muito bom dia pra você. Olha só, Frank Rios, chegando participação. Agora você vai ver tocha, Frank Rios. Tá chegando aqui mais de 15, 16. Nossa Senhora, será que eu vou dar conta? Olha só, meu amigo João Nery Sobrinho. Ele falou o seguinte: Frank Rios, manda meu alô aí, Frank Rios, e coloca uma música pra mim aí, de Milionário José Rico, Frank Rios. Ô, João Nery Sobrinho, presta atenção. Tá escutando o programa mesmo? Tá? Você tá ligado no programa Forronejo? Cedo da manhã eu te mandei aquele super alô. Você tava com o rádio ligado ou não tava? Diz aí pra mim, vai. Eu já mandei alô pra você hoje. Tô mandando de novo, tá bom assim? Você é meu grande amigo, João Nery Sobrinho. E ele pediu uma música, Frank Rios, com Milionário José Rico. Ele não falou qual é a música, né? Ele só falou assim, ó, Frank Rios, coloca aí pra mim aí, uma de Milionário José Rico. E o Frank Rios, meu amigo João Nery Sobrinho, eu vou colocar essa bem daqui pra você, meu grande amigo. Oito horas e 28 minutos.

É, muito bem, foi a participação do nosso amigo João Nery Sobrinho, ele que pediu essa música maravilhosa com Milionários de Rico, o nome da música é A Carta, eu coloquei pra ele com muito carinho. Meu amigo João Nery Sobrinho, meu muito bom dia pra você, sinta-se abraçado desse amigo que vos fala, Frank Rios. Olha só, chegando a participação aqui, Frank Rios, aqui, agora o caldo entornou, mas não é o caldo do nego da Cláudia não, é o caldo aqui mesmo. Tá chegando participação, é muita, Frank Rios. Olha só, tu vai dar conta, Frank Rios? Lógico que eu vou dar conta. Até as 10 da manhã hoje eu fico aqui com essa tela maravilhosa nesse comando, que é o programa Forronejo. Olha só, a nossa amiga Lizete. Ô, Lizete, meu, muito bom dia pra você. Ela fala o seguinte: bom dia, meu amigo Frank Rios. Que programa top, né, Frank Rios? Ô, Lizete, meu, muito obrigado, viu? E ela diz o seguinte: Frank Rios, coloca aí pra mim a música com Henrique Juliano, O Último. No... Eu vou colocar pra você, tá bom? Meu muito bom dia, Lizete. Bora, Frank Rios, que o tempo tá correndo, Frank Rios. Oito horas e 33 minutos.

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1: É, muito bem, aí foi a participação da nossa amiga Lizete, ela que pediu essa música com Henrique Juliano, Última Saudade. Ô Lizete, é muito bom dia pra você e obrigado pela sua participação, pela sua sintonia aqui na minha, na sua, na nossa rádio Mocena FM 105.9, diretamente do programa Forronejo. Hoje eu vou esticar mais um pouco, eu vou ficar com você, bem pertinho de você, não tô nem aí pra você. Não me empurra, não me empurra, por favor. Vai ter que me engolir, vai ter que me aguentar até as 10 da manhã. Tá bom assim? Tá bom ou não tá bom? Fala pra mim aí, através do telefone 95984177282. Interage comigo. É, aqui o retorno tá um pouco difícil de eu consertar. Se não, eu já teria te colocado no ar. Mas não estou conseguindo, Frank Hills. Tá enfrentando aqui uma batalha grande, mas a gente, com fé em Deus, tudo vai resolver, tá bom assim? Então, meu muito bom dia pra você, Lizete, e obrigado pela sintonia.
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1: Olha só, Frank Hills chegando, a participação aqui não para, Frank Hills, vai dar conta ou não vai? Vou sim, com certeza, lógico que Frank Hills dá conta, né? Frank Hills é um fenômeno da música brasileira. Olha só, é meu amigo Tatu, ele diz o seguinte, Frank Hills, bom dia pra você. Ô Frank Hills, coloca aí pra nós aí um Luiz Gonzaga aí. Pode colocar qualquer um aí do Luiz Gonzaga aí, tá bom, Frank Hills? Eu tô ligadaço no teu programa. Ó, meu amigo Tatu. Tatu, cadê tu? Meu muito bom dia pra você, meu amigo Tatu. E obrigado pela sua sintonia e pela sua participação aqui no meu, no seu, no nosso programa Forronejo. E a gente toca pra você essa bem daqui, meu grande amigo Tatu.

É isso aí, tô de volta. Aí foi a participação do nosso amigo Grande Tatu. Tatu, bom dia pra você e obrigado pela sua sintonia e pelo carinho aqui conosco através do programa Forronejo, que hoje se estende até mais um pouco, né? Hoje eu vou ficar contigo até às 10 da manhã. Tá prometido? Tá sim. Tá feito? Tá feito. Eu fico contigo até às 10. E não me empurra, porque eu vou ficar contigo, vai ter que me aguentar. Meu, muito bom dia pra você, Tatu, e obrigado pela sua participação aqui no meu, no seu, no nosso programa Forronejo. Olha só, chegando participação.

bom? Eu vou te mandar o áudio de volta, tá bom? Mas, Frank Rios, por enquanto, Frank Rios, daqui a pouco eu vou te pedir um bregão. Mas, por enquanto, olha só, não vai pedir brega, tu é doido. Aqui é forronejo, não é beganejo, não. Ele diz o seguinte: olha, Frank Rios, coloca aí pra nós por enquanto aí, por favor, Frank Rios. Coloca aí com o Amado Batista aí, Sonho Dourado, que é o nome da música. Tá bom, Alan Galvão. Eu vou colocar pra você com muito carinho, tá bom? Você é um cara assim, assíduo da 105.9, diretamente de São Luís do Anauá. E você pede e a gente toca pra você com muito carinho, Amado Batista, Sonho Dourado. Horas e 46 minutos.

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Aí foi nosso amigo Alan Galvão com essa participação maravilhosa. Ele pediu essa música aí com Amado Batista. O nome da música é Sonho Dourado. Ô Alan Galvão, meu muito obrigado pela sua sintonia, pela sua participação aqui no meu, no seu, no nosso programa Forronejo. Seja sempre bem-vindo, tá bom? Lembrando aos senhores que eu vou ficar hoje até as 10 da manhã aqui no programa Forronejo. Não é o Disque Toque, não. Não vai se confundir, não, tá bom? O nosso amigo JC me pediu e a pedido dele...

eu, um grande locutor, vou fazer o que ele pediu e pronto. Eu vou ficar até as 10 da manhã. Mas o programa, lembrando que o programa não é de TikTok, o programa é forronejo, tá bom assim? Estamos combinado? Então pronto, quer interagir comigo, quer participar comigo até as 10 da manhã? Ainda tem muito, mas muito tempo ainda. Então, faz o seguinte, salva esse número aí, tá bom? 95-984-17-7282. E vem ser feliz comigo nesta quinta-feira bem gostosa. É um feriadão nacional, né, Frequinhos? É o dia dos nossos mestres, do dia dos professores, onde eu deixo o meu abraço a cada professor desse Brasil e, por que não, do mundo, né? Eles que são os responsáveis por nós saber um pouco o que nós sabemos. Todos nós passamos por mãos de grandes mestres, né? Então, parabéns a cada professor do nosso município, do nosso Brasil e, por que não, do mundo, né? Meu muito bom dia a cada professor. É, porque aqui é assim, é desse jeito. A gente oferece a nossa companhia, o nosso Horácio e a nossa atenção. Sabe para quê? Para que você fique à vontade, ouvindo canções de amor e desejando que apareça aquilo que você tanto deseja, não é mesmo? É, com alguém que você já tem ali no radar, né? Ou então, que algo novo surja e transforme a sua mente, não é mesmo? É o que eu desejo para você nessa manhã gostosa de quinta-feira. Então você já pode participar pelo telefone 95-984-17-7282. Participa, manda aquele super alô para aquela pessoa que você gosta, pede a tua música. Enfim, faz o que você quiser. Opa, depende. Que quiser não. Faça coisas boas e manda para mim, tá bom? Eu te recebo aqui com muito carinho. Estou aqui por aqui, aguardando a tua participação. Meu muito bom dia para você, em qualquer canto que você esteja. Mas tá ligado na 105.9? Para mim, tá ótimo. E para você, diz aí para mim, qual é a sua rádio? A minha rádio é 105.9. Mucajaí!

Olha só, Rádio Mocidade FM 105.9, estou por aqui, estou por cá, eu fico contigo hoje até as 10 da manhã, é, tem que me engolir, tem que me aguentar. Eu gosto, sabia que eu gosto? Eu gosto de ficar do teu lado aí, e eu vou ficar hoje contigo até as 10 da manhã, a pedido do nosso amigo, grande locutor, JC. Ele foi resolver uns problemas pessoais, e hoje não foi possível, ele está aqui no Disque Talk, e eu estou por cá, no programa Forronejo, lembrando que não é Disque Talk, é Forronejo. E hoje o Forronejo estica mais um pouco e eu fico contigo até as 10 da manhã. Olha só, chegando participação aqui, não para, Frank Hills. É, tem muita, muita participação. É por isso que o JC soa tanto, é de tanta mensagem que chega, é porque essa hora dispara o relógio, não é o relógio que dispara, Frequeus, é as mensagens, é o povo mandando mesmo, é o povo participando, isso é bom ou é ruim, isso é ótimo, Frequeus, isso é bom demais. Olha só, é o nosso amigo Valmir ali do bairro São Jorge, ali na beira do rio. E ele falou o seguinte, olha, Frank Hills, coloca aí pra nós aí, o teu programa tá cada dia mais top. Olha só, muito obrigado, meu amigo Valmir. Ele diz o seguinte, olha, Frank Hills, coloca aí pra nós aí a música Vou Te Esperar, com Júnior Souza. E ele oferece pra todos os seus amigos, pra Natália do Badaloura, pra no seu, lá no Roxinho. Ele falou o seguinte, se for falar os amigos dele que lhe oferecer essa música, não vai dar tempo, o programa acaba e ele não termina de tanto amigo que ele tem. É uma grande pessoa, é uma grande figura, e eu já tive o prazer de conhecê-lo pessoalmente. É gente muito boa, meu amigo Valmir, aí do bairro São Jorge, aí na beira do rio. Meu muito bom dia pra você, e obrigado, Valmir, pela sua participação, pela sua audiência e pela sua sintonia aqui no meu, no seu, no nosso programa Forronejo. Fica aqui o abraço do Frank Hills, todos aí do bairro São Jorge, aí da beira do rio. Meu muito bom dia. Você pediu, meu amigo Valmir, e a gente toca pra você com muito carinho. Vou Te Esperar, com Júnior Souza. Oito horas e 59 minutos.

meu, muito bom dia. Foi a participação do nosso amigo Valmir, lá do bairro São Jorge, lá na beira do rio. O meu amigo Valmir, meu, muito obrigado pela sua participação, pela sua sintonia aqui na minha, na sua, na nossa rádio, Bom Sinal FM 105.9. Sinta-se abraçado desse amigo que vos fala, Frank Rios. Olha só, não perca a hora, são exatamente 9 horas e 7 minutos aqui no meu, no seu, no nosso programa Forronejo, no oferecimento de Agromate Agropecuária, tecnologia, tradição para impulsionar você, meu amigo produtor rural.

Olha só, meus amigos ouvintes, eu estou recebendo aqui no nosso estúdio uma grande personalidade, uma grande pessoa, é ela mesma, é minha grande esposa, minha grande amada, Solange Cavalcante Vasconcelos. Ela veio conhecer aqui onde o Frank Rios trabalha, aqui nos estúdios da Rádio Mocena FM 105.9. Ô, Solange, meu amor, seja sempre bem-vinda aqui. É aqui que o Frank Rios fala daqui para o mundo. É, meu grande amor, Solange, tá por aqui, tá fazendo uma visita pra gente aqui na 105.9. Seja bem-vindo, Solange Cavalcante. É, Alan Galvão tá todo doido, né? É, tá lá perto do amor dele. Eita, Alan Galvão, meu, muito bom dia pra você.

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1: Olha só, falando em Alan Galvão, lá diretamente de São Luís do Anauá, o nosso amigo Vitorino, ele falou o seguinte: ô Frank Rios, o programa tá top demais, Frank Rios. Ô Frank Rios, esse programa tá cada dia mais maravilhoso. Então, Frank Rios, toca aí pra mim, Frank Rios, Na Sola da Bota, com Rio Negro e Solimões. É, meu amigo, estou aqui na escuta do seu programa maravilhoso. Ô meu amigo Vitorino, meu muito bom dia pra você, aí diretamente de São Luís do Anauá, e a todos aí de São Luís do Anauá, fica aqui o abraço do amigo que vos fala, Frank Rios. E eu toco pra você, Vitorino, com muito carinho e com muito amor, a música Rio Negro e Solimões, Na Sola da Bota.
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Muito bom dia. Foi a participação do nosso amigo Vitorino, lá de São Luís do Anauá. Ele que pediu essa música maravilhosa com Rio Negro e Solimões. É na solada bota. Olha só, Franquinhos, pra você que vai entrar de plantão, pra você que vai tirar aquele plantão, já tirou aquele plantão a noite toda, não perca a hora. São exatamente 9 horas e 14 minutos. Olha só, Franquinhos, chegando participação aqui no meu, no seu, no nosso programa Forronejo. Franquinhos, tu não vai dar conta, Franquinhos. Vai sim, com certeza eu vou dar conta. É o nosso amigo Chicó. Ele fala o seguinte: bom dia, Franquinhos. O Franquinhos, bota aí pra tocar Tião Carreiro e Pardinho. E o nome da música, Frank Rios, é Boi Soberano. Quero oferecer para todos os ouvintes dessa nossa maravilhosa rádio. Manda um alô aqui para todos daqui da oficina, Frank Rios. É, meu grande abraço aí a todos aí da oficina do nosso amigo grande mecânico Chicó. Ô Chicó, meu muito bom dia para você mais uma vez. E eu vou colocar para você com muito carinho e toda essa turma maravilhosa aí da oficina, o Boi Soberano com Tio Carreiro e Pardinho. Nove horas e quinze.

É, muito bem, foi a participação do nosso amigo grande mecânico Chicó. É, Chicó, música bonita, né? Eu gostei, Chicó. É o Boi Soberano, um Tião Carreiro e Pardinho, meu grande amigo Chicó. Muito obrigado pela sua participação aqui no meu, no seu, no nosso programa Forronejo. Fica aqui um abraço a você e a todos aí da oficina aí, meu grande amigo mecânico Chicó. Bom dia pra você e uma excelente quinta-feira bem produtiva. Olha só, Frank Rios, aqui não para, é uma pedrada atrás da outra, Frank Rios. Chegando participação aqui no meu, no seu, no nosso programa Forronejo. É a nossa amiga Lizete. Ela fala o seguinte: ô Frank Rios, muito bom dia pra você, o programa tá cada dia melhor. Olha só, manda um alô aqui pra gente aqui, todos ligadinhos no seu programa aqui, no restaurante do Pequeno. Eu quero pedir uma música, Frank Rios, com Amado Batista, Secretária. Olha só, que bom, eu gosto de Amado Batista. E ela fala o seguinte: obrigado, meu grande amigo Frank Rios. Ô Lizete, muito obrigado, digo eu, pela sua participação, pela sua audiência, pela sua sintonia aqui com a gente através da Rádio Muito Sinal FM 105.9 do programa Forronejo. Lizete, você pede e eu toco com muito carinho para você, Amado Batista, Secretária. 9 horas e 19 minutos.

Olha só, muito bom dia. Foi a participação da nossa amiga Lizete, lá do restaurante do Pequeno. Toda aquela equipe maravilhosa aí do restaurante do Pequeno, tão sintonizado na 105.9, através do programa Forronejo. Muito obrigado aí, toda essa turma maravilhosa aí do restaurante do Pequeno, pela audiência, pela sintonia. Fica aqui o abraço desse amigo que vos fala, Frank Hills. Ô, Lizete, presta atenção. Muito obrigado pela sua participação aqui no meu, no seu, no nosso programa Forronejo, que hoje vai um pouco até mais tarde, né? É que o nosso amigo grande locutor JC não pôde estar presente hoje no programa Disque Toque. Foi resolver uns assuntos pessoais, mas eu estou por aqui no programa Forronejo, esticando até às 10 da manhã. Eu fico contigo e já agradeço o teu carinho aqui conosco através da Rádio Mocinha FM 105.9. Então seja pontual, não perca a hora, são exatamente 9 horas e 24 minutos. Eu quero mandar aqui um abraço especial ao meu amigo, grande amigo, seu Giovanni, lá no bairro Sagrada Família. Ele está por lá, ligadaço no programa Forronejo. Ô, seu Giovanni, meu muito bom dia pra você. Que o senhor tenha uma ótima quinta-feira bem abençoada, bem produtiva aí no seu trabalho, tá bom? Fica aqui o abraço do seu amigo Frank Rios, meu grande amigo, seu Giovanni.

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Olha só, que romantismo, né? Que voz maravilhosa. Ela mesma, é Fátima Marques. Você não errou, não. Você não se enganou. É ela, Fátima Marques. O Mucajaí, o povo de Mucajaí pediu, pediu. E o nosso amigo Michel Almeida atendeu ao pedido da nossa gente, do nosso município. Pela segunda vez em Mucajaí, vai vir, vai estar conosco, é claro, né? Fátima Marques, no espaço da tia Albertina. Com certeza vai ser um show maravilhoso. Também vai ter aquele pré-show, lógico, né, Franquinhos? Aquele pré-show maravilhoso com nossos amigos cantores Jerry Rossi, Hernandes Dantas, Eliane Amorim, Frank Marques e Valderi Aguiar. Isso tudo acontecerá dia 31 de outubro, vai ser num sábado, bem bacana, né? Cai num sábado é bom demais, porque domingo tira aquela ressaca, bem bacana, sem, sabe assim, bem legal, né? É, domingo não vai trabalhar, não. Só o Frank Hills que trabalha. Você com certeza não vai trabalhar, vai só curtir aquela ressaca da festa de sábado, dia 31 de outubro, lá na pousada da tia Albertina. Acontecerá esse grande talento que é Fátima Marques, cantando bem pertinho pra você. Você assim, olhando pra ela bem de perto ali, no espaço ali, que é um espaço maravilhoso, do nosso amigo Michel ali na pousada da tia Albertina. Olha só, também já tá tendo, Frank Hills, tá se esgotando, corre lá. Já temos ingressos à venda, está se esgotando, num preço de R$20. Ali no restaurante do Pequeno, é isso mesmo, no restaurante do Pequeno, temos já a venda de ingressos por apenas R$20. Isso mesmo, corra lá que já está acabando o primeiro lote. Por apenas R$20. É, dia 31 de outubro acontecerá uma grande festa lá na pousada da tia Albertina com essa maravilhosa aí que está cantando, Fátima Marques. Na realização, é lógico, né? Do nosso grande amigo Michel Almeida. Também patrocínio da Rádio Comunitária de Mucajaí, Monte Sinai, também do nosso amigo Ramon da Mídia e também o Charles de Iracema. Realização, é claro, né? Com ele, né? Nosso amigo Michel Almeida. Meu muito bom dia pra você.

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Olha só, seja pontual. São exatamente 9 horas e 31 minutos. Eu fico contigo até as 10 da manhã. Lembrando que o programa Disque Toque hoje não foi possível ser realizado aqui através do nosso amigo grande locutor JC. Ele teve que fazer uma viagem com problemas pessoais dele lá, né? Foi resolver assuntos pessoais e ele não pôde estar presente hoje aqui pela manhã, aqui no programa Disque Toque. E aí ele pediu pro nosso amigo aqui, Frank Rios, o seu motivador de todas as manhãs, para esticar um pouquinho o programa Forronejo. Eu fico contigo então até as 10 da manhã, tá bom assim? Tá legal? Tá combinado? Então, desde já, eu já agradeço o teu carinho e a tua participação aqui comigo na 105.9. Olha só, falar em participação, tá chegando aqui mensagem, Franquinhos. Vamos ver quem é. Olha só, é o nosso amigo Fernando, lá do Bar dos Amigos, lá do Bar do Chiquinho. Nosso amigo Fernando tá por lá, sintonizado na 105.9 através do programa Forronejo. Meu muito bom dia, meu amigo Fernando. Ô Chiquinho, presta atenção. Já acordou? Já está ligado no programa Forronejo? É meu grande amigo Chiquinho, ali do Bar dos Amigos. Meu muito bom dia, Fernando. Bom dia, Francisco. Eu chamo Francisco e chamo Chiquinho. O que que tem? Eu chamo os dois. Meu muito bom dia para você. E obrigado aí, Fernando, pela sua participação, pela sua sintonia e pela sua audiência aqui no meu, no seu, no nosso programa Forronejo. E eu deixo o meu abraço mais uma vez a todos aí do Bar dos Amigos.

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Olha só, chegando a participação, meu grande amigo Tatu. Tatu, cadê tu? Ele tá participando mais uma vez do meu programa, do nosso programa, né, Franquios? Olha só, ele fala o seguinte, Franquios, já que o programa tá esticando mais um pouco, coloca aí pra nós aí Borba de Paula. É isso mesmo? É, Borba de Paula. Ele não pediu o nome da música, mas eu vou colocar aqui do meu jeito. Tá bom, meu amigo Tatu? Muito obrigado pela sua sintonia e pela sua audiência aqui no meu, no seu, no nosso programa Fornejo. É, porque aqui é assim, aqui é dessa maneira. A gente oferece a nossa companhia, o nosso abraço e a nossa atenção para que você fique à vontade, ouvindo canções de amor e desejando que apareça aquilo que você tanto deseja, não é mesmo? Com alguém que você já tem aí no seu radarzinho, né? No seu radar, que Deus te proteja. Ou então, que algo novo, né? Surge e transforme a sua mente. Muito obrigado pela sua sintonia. O Frank Hills não enrola. Coloca aí Borba de Paula pro nosso amigo Tatu. 9 horas e 36 minutos.

É, muito bem, muito. É, muito bem, meu muito bom dia pra você. E obrigado aí. É o meu amigo Tatu, participou com a gente agora há pouco e pediu essa música aí com Borba de Paula. Eu vou pedir a lua. Ô, meu amigo Tatu, muito obrigado pela sua sintonia e pelo carinho aqui com a gente através da Rádio Antena FM 105.9. Obrigado pela sua participação. Interage comigo sempre que você puder, tá bom? Olha só, Frank Hills, chegando participação aqui no nosso programa, Frank Hills. É o programa Disque Toque, ó. Presta atenção, Frank Hills, acorda. O programa... O programa Forronejo hoje se estende mais um pouco e vai até às 10 da manhã, tá bom? Nosso amigo grande locutor JC não pôde estar presente hoje no programa Disque Toque. Teve um compromisso para resolver uns problemas particulares e ele teve que dar uma saidinha hoje pela manhã. Então, ele está aqui à noite no programa Brega e Chique. Você pode aguardar com certeza que ele vai estar com você aqui, interagindo com você com muito brega gostoso. Só para você curtir uma noitada de brega bem gostoso através da Rádio Unicina FM 105.9. Olha só, chegando participação, nosso amigo Tássio, lá da loja do Manuel. Meu amigo Tássio, presta atenção. Meu muito bom dia pra você e obrigado pela sua participação aqui no meu, no seu, no nosso programa Forronejo. Toda essa turma aí, esse grupo maravilhoso aí do Tronqueiras e Fofocas. Fica aqui o meu abraço ao Gordinho Leso, ao meu amigo Tássio, ao meu amigo Rafael e os demais aí do grupo Tronqueiras e Fofocas, meu muito bom dia pra você.

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0: cada professor do nosso município, do Brasil e, por que não, do mundo, né, Fraquinhos? É um dia maravilhoso dos nossos mestres. Cada um de nós, aonde estamos hoje, passamos pelas mãos de um excelente profissional que é o nosso professor, né? Todos nós. Eu estou aqui na rádio, Mãe Sena FM, mas eu já passei por lá. Por isso que eu estou aqui. Eu passei por mãos boas de grandes mestres, de professores que ensinam, que educa, que inspira, que acolhe, que orienta, que transforma, que constrói sonhos. Parabéns. Parabéns a cada professor. Parabéns pelo seu dia, que é um dia bem maravilhoso. É o dia dos nossos mestres. Parabéns, professores!
1: Meu paixão!
2: Paixão! E essa aqui é uma homenagem aos guerreiros da estrada, Zé Macri.
0: É, porque o quê, Frank Rios? Tá querendo o quê, Frank Rios? É ensinar, é semear a possibilidade de um futuro melhor, Frank Rios. É só isso que tu quer dizer. Parabéns, mestres!

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já pratica CrossFit, queremos você com a gente, olha só, e a entrada será 1 quilo de alimento não perecível, é verdade, que será destinado à montagem de cestas básicas para famílias em situação de vulnerabilidade, Frank Rios, olha só, e para completar essa manhã especial, teremos um café da manhã para compartilharmos junto, Frank Rios, olha só, vai ser que dia, Frank Rios, isso, vai ser que dia, diz aí para nós, vai. É, vai ser domingo agora, dia 18 do 10, a partir das 8 da manhã, aqui na CrossFit Andréa, aqui na BR-174, Franquios, aqui embaixo da rádio 105.9. Venha treinar, se desafiar e fazer parte de algo maior, afinal, pequenos gestos podem transformar realidades.

Verdade. Você cuida do corpo, aquece o coração e ajuda a levar amor a quem precisa, né, Fraquinhos? Então o convite está dado. Nós convidamos você para participar dessa grande ação de paz. Xuxi Mocajaê, vai ter um aulão bem especial. E você é o nosso convidado todo especial, Fraquinhos. Venha fazer parte dessa corrente do bem, Fraquinhos.

0: 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São exatamente 9 horas e 54 minutos. 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
0: 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É isso mesmo, a premiação é de 4 mil reais. É bom, não é? É ótimo, né, Fraque? 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Mas olha só, esses 4 mil a gente vai dividir em 3 etapas. Primeiro lugar, você ganha, se for bom de sinuca, é lógico, né? 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Olha só como é gostoso, né? 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Aí eu fico pensando, aí você fica dizendo, Frank Rios, mas se eu ganhar em terceiro lugar, Frank Rios, eu não ganho nada? Negativo. Você também ganha. Você ganha R$ 500. É bom, não é? É ótimo, né? R$ 500 no bolso, brincou, jogou sinuca, tomou aquela gelada, tomou aquele caldo bem feito, aquele caldo quentinho na hora. Ah, sabe quem vai fazer esse caldo? Nada mais, nada menos do que o nosso amigo Nego da Cláudia. Ele falou o seguinte, Frank Rios, o tempero é por minha conta, Frank Rios. Aí o cara faz um caldo gostoso mesmo, o cara é bom. Ele é bom no negócio do caldo aí. É, nosso amigo Nego da Cláudia, meu, muito bom dia pra você, né? Então, lembrando pra você que lá no bar do Badiel vai ter um grande torneio de sinuca, Frank Rios. Que dia é mesmo, Frank Rios? É dia 8 de novembro, a partir das 8 da manhã. Ô, Frank Rios, eu tenho dúvidas. Ah, você tem dúvidas, é? Então fala o seguinte, anota esse número agora que eu vou te falar. 991-33-9829. Vou repetir pra você, tá bom? 991-33-9829. Aí você liga e aí o nosso amigo Badiel tira todas as suas dúvidas, como vai ser, o que vai acontecer no decorrer do torneio, tá bom assim? Estamos combinado? Então você é o nosso convidado todo especial a partir do dia 8 de novembro. A partir não, Frank Rios, é dia 8 de novembro, a partir das 8 da manhã, você tem um grande encontro marcado lá no bar do nosso amigo Badiel. É, você amigo que é apaixonado por sinuca, vá lá e confira, e vai ser um domingo assim, bem gostoso, bem contagiante, tá bom? Meu muito bom dia pra você, amante da sinuca!

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Olha só, Frank, chegando a participação aqui no meu, no seu, no nosso programa, é o nosso amigo Vitorino, lá de São Luís do Anauá. Tá ligadaço lá no programa Fornejo, ele e a dona Gracinha lá, estão todo mundo ligado no programa Fornejo, diretamente de São Luís do Anauá. Meu amigo Vitorino, meu muito bom dia pra você. Ô, minha amiga Gracinha, meu muito bom dia pra senhora. Que a senhora tenha um dia maravilhoso, um dia bem abençoado, um feriadão, né? Bem gostoso aí pra você e o seu Vitorino aí em São Luís do Anauá. E todos aí na sintonia do meu programa, do nosso programa Forronejo. Fica aqui o abraço desse amigo que vos fala, Frank Rios. É um feriadão bacana hoje, quinta-feira, feriado bom demais. Feliz dia dos professores, né? Professores são pessoas maravilhosas que a gente, todos nós, né, passamos na mão de cada profissional. Então hoje é o dia todo deles, é um dia bem especial, é o dia dos professores. É isso mesmo, a nossa homenagem a todos os professores que, com dedicação, paciência e amor, transforma a vida por meio do conhecimento, Frank Rios. É, vocês fazem o mundo melhor todos os dias. É, professor, tem que ser respeitado, Frank Rios. Meu muito bom dia a cada professor do nosso município, do nosso estado, do nosso Brasil e, por que não, do mundo, né, Frank Rios? Sem os professores, nós não somos nada, não é verdade? É, primeiramente Deus, aí vem os nossos heróis, nossos mestres, né? Grandes professores. É, insira, acolhe, orienta, transforma, constrói sonho, Frank Rios, é isso mesmo. Os nossos professores, ele inspira coisa boa, ele acolhe, ele orienta, ele transforma a vida da pessoa, ele constrói sonho, Frank Rios. Todos nós, não tem como fugir, não tem. Todos nós passamos por as mãos de cada mestre, de cada professor. Isso é bom demais, não? Então, feliz dia dos meus mestres, dos nossos mestres professores! É, porque ensinar é semear a possibilidade de um futuro melhor, Fraquinhos. Parabéns mais uma vez a todos os professores do nosso município, do nosso estado de Roraima, do Brasil e, por que não, do mundo, né, Fraquinhos? Meu muito bom dia a todos os professores! É, mandar aqui um abraço para minha grande professora Ivoneide Vasconcelos. Meu muito bom dia para você, minha irmã. Grande professora Ivoneide Vasconcelos, lá do Sonho Meu. A minha amiga professora Lídia, meu muito bom dia para você. Minha amiga professora Gilda, meu muito bom dia. Parabéns pelo seu dia. Minha grande amiga Rosilda, parabéns, Rosilda, pelo seu dia. É, a Rosilda é uma vizinha nossa ali do bairro BNH, é uma grande professora também. É isso mesmo. Fica aqui o meu abraço a cada professor e professoras desse município querido, Mucajaí. É, e aproveite que a festa hoje é de vocês. É, vocês mesmos, grandes mestres.

Esse pessoal, minha amiga Paloma e a sua mãe Lara, lá na rua Paraligadaça, no programa Forronejo. Paloma, meu muito bom dia pra você. Dona Lara, meu muito bom dia. Dona Leonice, cadê você, Dona Leonice? Eu não esqueci da senhora não, viu? Meu muito bom dia pra senhora. Dona Leonice é o seguinte, ela é um ouvinte assíduo da 105.9, especialmente do programa Forronejo, né, Dona Leonice? Meu muito bom dia para a senhora, que a senhora tem esse feriadão aí, essa quinta-feira bem abençoada, bem produtiva, com muito amor, com muita paz, com muita esperança, tá bom? Dona Leonice, meu muito bom dia para a senhora. É, meu amigo Joca fala o seguinte, quando começa o programa, ela fala o seguinte, vem Frank Rios. É bom demais, né, Dona Leonice? Mais uma vez, sinta-se abraçada desse amigo que vos fala, Frank Rio.

0: Vamos, Sarla!
1: Quero deixar aqui meu abraço ao meu amigo Bagulho Louco, Chico Preto, Maluquinho, Dona Conceição, lá na Emancipação. Tô ligadaço no programa Forronejo. Também tá por lá meu amigo Aguinaldo Pedreiro, lá na Emancipação. Meu, muito bom dia pra você. Meu amigo Magrão, lá da Frutaria da Graça. O Magrão, meu, muito bom dia pra você. Meu amigo Bicudo Ordinário. Cadê você, Bicudo? Meu, muito bom dia pra você. É o homem do churrasco mais gostoso da cidade. Meu amigo Bicudo. É, meu amigo Montilha também tá ligadaço no programa Forronejo, juntamente com a sua esposa, lá no Morro do Borel. Bom dia, meu amigo Montilha. Meu amigo Roberto de Jesus, cadê você, garoto? Tudo bem por aí? Tudo tranquilo? É, tá na escuta do programa, Frank Rios. Meu amigo Roberto de Jesus e sua esposa ligadaço no programa Forronejo, que hoje se esticou mais um pouco, né? Olha, Frank Rios, não perde a hora, Frank Rios. Agora é contigo, né, Frank Rios? Seja pontual, Frank Rios. São 10 horas e 5 minutos, Frank Rios. Cuida, Frank Rios. Cuida, Frank Rios. Frank Rios, tu diz a hora, tu tá perdendo a hora, né, Frank Rios? Presta atenção, Frank Rios. Acorda, Frank Rios.

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0: Também deixar aqui meu abraço a Dona Luísa. Dona Luísa lá no bairro BNH e a mãezona da nossa grande professora Rosilda. Dona Luísa, presta atenção. Meu muito bom dia pra senhora.
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0: ao vivo do Mery Serra do Bodim. 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
1: 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É isso mesmo. A entrada será 1 quilo. Olha só o pagamento que você vai fazer. Olha só, presta atenção. A entrada, o pagamento que você vai fazer é 1 quilo de alimento não perecível, que será destinado à montagem de cestas básicas para famílias em situação vulnerabilidade, Frank Rios. Olha só que coisa boa, né? Não é legal? Eu gostei. Só em ajudar alguém já é bom demais, não? Então a CrossFit está fazendo isso com muito carinho, né? E para completar essa manhã especial, nós vamos ter, Frank Rios, um café da manhã para compartilharmos junto. Olha que coisa boa, né? Além de você treinar, suar, aquele aulão bem gostoso, né? Ainda vai ter aquele café da manhã para você ficar bem compartilhado entre os amigos, as amigas. Ô, Frank Hills, e acontece que dia é isso, Frank Hills? Olha só, é domingo às 18 horas, dia 24, domingo às 18... Ô, Frank Hills, não é 18 horas não. Acorda, Frank Hills, já é 10 horas. É domingo, 18/10, Frank Hills, a partir das 8 da manhã, na CrossFit Andréia. É bem aqui na BR-174, aqui embaixo, aqui da Rádio Mancina FM 105.9. Então você é o nosso convidado todo especial. Venha treinar, se desafiar e fazer parte de algo maior. Afinal, pequenos gestos podem transformar a realidade, sabia, Fraquinhos? Lógico que é verdade. Então você cuida do corpo, aquece o coração e ajuda a levar amor a quem precisa, né, Fraquinhos? Isso é bom demais. Então o convite está dado para você, meu amigo, para você, minha amiga, participar com a gente desse aulão que vai ser top demais, dia 18/10, a partir das 8 da manhã, aqui na CrossFit Andréia. E o pagamento, Franquinhos? Não tem pagamento, Franquinhos. Você traz 1 quilo de alimento não perecível, tá bom? E aí você participa do aulão, vai ter um café da manhã, pra você ficar bem à vontade com aquele café da manhã, junto com os amigos, com as amigas, e aquele treino, aquela aula bem gostosa, aquela ginástica boa, bem gostosa, tá bom? Fica aí o convite pra você, amigo que gosta de uma boa ginástica.

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1: Olha só, Fraquinho, chega na hora pra você terminar o seu programa, né, Fraquinho? O meu não, é o nosso programa Forronejo. É, a gente vai chegando no final de mais uma edição do nosso programa Forronejo. Só quero agradecer a todos que participaram, a todos que interagiu comigo, que pediu sua música, que mandou sua mensagem. Meu, muito bom dia pra você e muito obrigado pelo carinho aqui conososco através da Rádio Montesinai FM 105.9. Você é todo, mas todo especial para nós aqui da Rádio Montesinai FM 105.9. Porque sem você, a gente não chega a lugar nenhum. É isso mesmo. Você, amigo ouvinte, você é tudo, tudo. Você é mais do que especial para nós aqui da Rádio Montesinai FM 105.9. E eu já agradeço o carinho que você tem aqui conosco, com essa equipe maravilhosa aqui da Rádio Montesinai FM 105.9. Mas o programa do Frank Rios vai chegando ao fim. E eu tenho que agradecer a você, meu amigo ouvinte que participou, que interagiu comigo. E a você também que não participou, mas com certeza estava ouvindo o programa, né? Então, meu muito bom dia para você também. Então, fica aqui o abraço do amigo Frank Rios. E também vai ficar meu abraço aqui a todos os professores do nosso município, do nosso estado de Roraima, do Brasil e, por que não, Frank Rios, do mundo, né? É, professores estão em todos os lugares, porque sem eles, que seria de nós, né, Frank Rios? É, estou aqui na rádio através... Passei pelas mãos de um grande mestre, um professor, é claro, né? Todos nós passamos por mãos de educadores que transforma, que educa, que faz tudo de bom em nossas vidas. É, realiza sonhos. É um prazer ter um professor sempre do seu lado. Então fica aqui meus parabéns a todos os professores, aos grandes mestres da educação, Frank Rios. É, então é isso. Vamos chegar ao final do programa, já são 10 horas e 15 minutos, no oferecimento de Agromate Agropecuária. 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É, só tenho a dizer, fique com Deus, que com Deus eu vou. Prometo voltar amanhã, assim se Deus nos permitir, tá bom? Fica aqui o abraço desse amigo que vos fala todas as manhãs, o motivador do seu rádio, Frank Rios. Meu muito bom dia. Tchau, tchau, cidade. Lembrando que hoje à noite tem ele, nosso amigo JC, no programa Brega e Chique, tá bom? Você liga pra cá, você interage com ele, pede a tua música brega, participa, interage, é bom demais. Eu sou bregueiro, eu gosto de brega, não tô nem aí. O homem que é bregueiro é o homem feliz. Então, hoje à noite, não perca, tem ele, nosso amigo JC, comandando o programa Brega e...

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0: Obrigado.
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0: ansiosa pro álbum?
1: Não, nada. Tô brincando.
0: Qual que é a favorita? Fala, fala.
1: Posso ver o nome da música?
0: Claro, pode.
1: O Amor é o Segredo, é uma das...
0: Não sabia que ia falar isso.
2: E aí, preto? Então, notícia triste. Não vai dar pra eu ir pra Portugal. Tá tudo uma loucura, as coisas estão fechando tudo e... Enfim, sei que tu vai ficar triste, eu também tô mal aqui, mas é isso. Quando tiver de boa, me avisa que eu te ligo, tá?

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1: Se o Roberto Carlos toca no navio, a Madrid toca na balsa de Porto pra Arraial.
2: Me fala quando você estiver pronto, então.
3: Eu vou começar a gravar. Você vai ver que eu apontei a câmera pra ir. Ou eu posso falar? Posso, né? Não, porque senão eu vou entrar dentro do áudio.
2: É só você falar assim, estou gravando. E aí eu vou saber mas se eu... já tá com o play ligado.
3: Não, isso aí sim. Eu tô falando na hora que eu chegar em você, porque eu vou começar aqui. 1, 2, 3 e...

e se lamentavam de quanta vida tinha-lhes custado encontrar o paraíso da solidão compartilhada. Loucamente apaixonados, depois de tantos anos de cumplicidade estéril, desfrutavam o milagre de se amarem tanto na mesa como na cama, e chegaram a ser tão felizes que, mesmo quando eram dois anciões esgotados, continuavam brincando feito coelhinhos e brigando feito cachorros.

0: casa.
1: 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Também foi adquirida uma caminhonete Mitsubishi Triton para apoiar as atividades. 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Um trabalho de cuidado, prevenção e responsabilidade com o meio ambiente de Mucajaí. 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

Boa tarde, Mucajaí. Boa tarde, Roraima. Boa tarde, Brasil. Está começando o programa Show da Tarde, André do Botinai. Estarei aqui a tarde toda comandando a nave. Frequência 105.9, Rádio Monte Sinai. Todos bem-vindos ao Show da Tarde. Sintonize. A tua energia é a frequência certa. É porque hoje é quinta-feira, 15 de outubro de 2026. Nesse calor aí, vamos preparar aí um chá gelado, né? Pode ser um chá mate, pode ser um chá de cidreira, um chá de capim santo, tudo muito gelado, tá, gente? E vamos acompanhar o som aí, claro. Estaremos trazendo aí um roteiro completo, tá, gente? Abordando muitas informações, trazendo cuidados e, claro, vamos estar fazendo homenagens do dia, tá? Homenagem aos professores, homenagem a você que está fazendo aniversário. Aê, quero soltar a vinheta de boa tarde aqui.

0: É a hora certa, vamos de hora certa agora, né, gente? Vamos aqui, vamos ver que horas tem?
1: É hora da hora, hora certa.
0: Perca a hora não, é 14h07, hoje 15 de outubro de 2026, quintou com tudo na 105.9.

Total, é o show da tarde. Que maravilha, maravilha. Boa tarde, gente linda, você que está em sintonia conosco através das plataformas digitais, um salve especial para todos vocês. Quer baixar aí o Play Store, pode botar aí Rádio e TV Montesinai tudo juntinho. Você vai ver aí, ó, pode digitar Rádio e TV Montesinai. Quero pedir aí para você estar seguindo arroba rádio.montesinai FM. Vamos ativar as endorfinas do corpo, show baixo astral. Então, gente, quero começar aqui com uma frase top demais, tá? Em homenagem aí àqueles que vêm, tá? Fazendo, dando o melhor de si para desenvolver o país, que são os professores. Então, educar é semear conhecimento, com sabedoria e colher transformação com paciência. Um feliz dia a todos os professores que dedicam a vida a iluminar caminhos e construir um futuro melhor. Set me free! Set me free! Set me free! Topado demais, é a programação do Show da Tarde. Obrigado pela sintonia. Set me free. Set me free. Homenagem aí, claro, vamos estar aí valorizando quem ensina. Uma excelente tarde a todos os professores, a todos os ouvintes conectados nessa sintonia.

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1: Quero começar essa tarde agradecendo a todos os apoiadores culturais. Temos aqui prefeito Chiquinho Rufino, vice-prefeito André Almeida, todos os vereadores, todos os secretários, tá, do município que vem aí atuando em prol do desenvolvimento dessa cidade maravilhosa que é Mucajaí. Obrigado pelos apoiadores culturais aí, todos, tá? 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Temos também aqui, tá? 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

Está começando a programação que mistura informação, música de qualidade. É notícias, tudo na 105.9. Vamos curtir sucessos também, tá? E ficar antenados com todas as notícias do dia. É do estado de Roraima. Daqui a pouco eu vou estar no giro de notícias.

Aê, você está ligadinho aí na 105.9, André do Monte Sinai. Hora certa, 14h27, hoje 15 de outubro de 2026. Quintão com tudo na 105.9. É um mix de rock, tá? É, anos 80, 70. Massa demais. Vamos alegrar teu dia aí, tá? É, então, gente, estamos agora, tá? É, no show da tarde, André do Monte Sinai. É, vamos falar aqui um pouco do clima aqui. Clima, tempo, 37 graus, tá? O sol vem predominando aí a maior parte do país nesta tarde, tá? Norte aí, centro-oeste, registro aí. É, tem alguns lugares que vai dar aí na região norte a chuvas isoladas, né? No sul as temperaturas seguem firmes e agradáveis, né? Para o período de lá. Aqui é quentura total. Nós estamos acostumados, mas mesmo assim, tá, gente? Vamos tomar bastante água, tá? Vamos nos hidratar. Cuidado aí com esse solzão aí de meu Deus, tá?

falando, tá, gente? Vamos deixar aqui algumas dicas, né, de saúde e bem-estar, um check-up aí para as mamas. Lembre-se, tá, o autoexame ajuda a conhecer o próprio corpo. Não substitui a mamografia diagnóstica, tá? Então, vamos reservar esse período para que a gente possa estar aí cuidando, tá? Aí do nosso corpo, nós mulheres, principalmente, né? Estamos na campanha aí, Outubro Rosa. Aí uma prevenção, tá, gente? Ao colo do útero, colo de câncer, tá, gente? Câncer do colo do útero, câncer também de mama. Vamos erradicar isso aí, tá? Fazendo como? Todos os anos aí fazendo a prevenção, que é a mamografia, exames aí, para que você possa estar aí tendo a chance, tá, gente? Quando é descoberto a tempo, há chance de tratamento. Vou deixar dicas aqui como atividade física, vamos praticar aí pelo menos 150 minutos de exercícios moderados, tá? Por semana, isso né? Não é por dia, não, é por semana, tá? É isso daí, o que que diz, tá? Que reduz drasticamente aí, as pesquisas aí dizem, né? Que os fatores de risco para diversas doenças crônicas e tumores malignos, né? Com atividade física aí, ajuda, tá, gente?

pausa de 5 minutos. Você vai se alongar aí os braços, né? Às vezes você tá muito tempo sentado. Vamos relaxar esse corpo. Vamos ativar as endorfinas do corpo, tá? Dar uma sacudida. Dançar, ativar as endorfinas do corpo, ativar a alegria total.

melhorar. Bom, né, gente? Estamos vivinhos da Silva, né? Quantos não tiveram oportunidades que estamos tendo de viver, tá? Então vamos saber viver. Vamos falar aqui de alerta. Cerca de 40% a 70% das mulheres no Brasil ainda descobrem a doença em estágios aí bem avançados, tá? 3 ou 4. Descobrir o câncer de mama logo no início eleva aí a chance de cura para 95%, de até 95%. Nessa tarde, incrível aqui, o show da tarde, André, no Monte Sinai, pode mandar mensagem 95-984-17-7282. Manda um zap aqui, estarei transmitindo a tua mensagem. Cadê a turma que está fazendo aniversário hoje? Um salve especial a todos vocês. É, hoje, 15 de outubro, é o dia de celebrar, tá? A base de todas as outras profissões, a mais merecida, tá? No meu ver, é o dia do professor, tá? A data remonta aí o decreto de Dom Pedro em 1827, que estruturou aí o ensino elementar no Brasil. Nós precisamos estar de educação, todo o conhecimento desses professores está transformando vidas. É o som de Michael Jackson. Top demais, tá muito show de bola essa programação.

você que está ligadinho nessa programação, cadê a turma querida dos bairros aqui do município de Mucajaí, bairro São Raimundo, J. Flores, a turma querida aí do bairro dos Estados, bairro São José, a turma maravilhosa do Sagrada Família, bairro Nova Jerusalém, a turma do Vovó Joana, Pioneiros, Raxon é o nome dele, mora lá, né, Raxon? Cadê a turma do bairro mais top dos top das galáxias, bairro Monte Sinai? Cadê a Ruth? Tô com saudade de você, Ruth. Um beijo especial pra você, pro Bode, toda essa turma abençoada. Cidaleda, toda essa turma incrível aí, é claro, do bairro Monte Sinai, Dorinha. É ligadinho conosco que temos também Laborão, Vicinal do Preto, Cachoeirinha, Águas Claras, toda a turma aí incrível da Comunidade dos Sonhos.

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Aê, top demais! Você tá escutando o Show da Tarde, programação na Rádio Monte Sinai 105.9. Apresentação agora, André do Monte Sinai. Escutando aí uma pegada meio que flashback aí, lembrando os bons tempos, né? Aê, eu quero dar um giro de notícias aqui do estado de Moraes.

Vamos ler aqui Folha BV, tá? Justiça mantém absolvição de delegada investigada por procedimentos aí parados em Caracaraí. O caso foi noticiado pela Folha BV em julho de 2024, quando a justiça determinou aí o afastamento cautelar da delegada. Na época, aí, né, o Ministério Público apontou aí possíveis, né, irregularidades, tá, no andamento de investigação e no atendimento à solicitação do órgão. Temos também aí Boa Vista, 4 pessoas são presas e uma aeronave é apreendida em investigação de homicídio, tá? Em Boa Vista, FJAN, de 34 anos, JJGA, de 33 anos, LP, de 27 anos, e a mãe dele, MLPP, de 65 anos, foram presos em flagrante por crime ambiental. Então, gente, foram aí durante uma diligência aí que se iniciaram na tarde e encerraram aí na noite de quarta-feira a ontem para esclarecer aí um homicídio ocorrido no dia 10 em uma área rural de Boa Vista. A ação foi realizada aí pela Polícia Civil. Durante as buscas, equipes da DGEH, né, Delegacia Geral de Homicídios, localizaram e apreenderam aí 2 imóveis no bairro Alvorada, em Murilo Teixeira Cidade, nos conjuntos Satélite City, tá? É uma aeronave aí, recipientes com líquidos e combustíveis, além de equipamentos e peças com características aeronáuticas, tá? Vamos para mais giro de notícias. Agricultor é preso aí, suspeito de estupro de vulnerável contra criança de 8 anos, tá? A prisão foi efetuada aí pela Delegacia de Polícia Interestadual Polinter, sobre a coordenação do delegado titular Vinícius de Souza, no âmbito da Operação Brasil contra o Crime Organizado e Fronteiras, tá? Deflagrada aí pelo Ministério da Justiça e Segurança Pública.

tivemos também a operação Just in Time, né? Fico aí fez a operação contra a rede de tráfico que levava drogas de Pacaraima para Boa Vista, né? A ação cumpre aí 13 prisões preventivas e 13 busca investigação, aponta distribuição de skunk e cocaína, pagamentos por vias Pix e uso de contas bancárias de terceiros, tá? Temos também aí tráfico de drogas, casal é abordado na Praça Germano Augusto Sampaio com drogas, após o monitoramento aí da FICO. O casal foi encaminhado aí à sede da Polícia Federal para providências legais e cabíveis. Então, gente, Jardim Tropical. Polícia identifica 5 suspeitos de roubo à residência no Jardim Tropical. 2 investigados estão presos preventivamente. 1 é considerado foragido e os celulares roubados foram recuperados e devolvidos às vítimas. Temos também aí mais tráficos de drogas. Motorista de aplicativo é preso com porção de skunk no Laura Moreira. O caso foi apresentado aí na Central de Flagrantes para as providências legais e cabíveis. Tivemos um giro de notícias aqui no estado de Roraima. No município do Cantal, autônomo invade residência, ataca morador com pedrada e acaba ferido na cabeça. O caso foi apresentado na delegacia de polícia do município para providências cabíveis. Temos também aí em Boa Vista, vítima de suposto feminicídio morre no HGR. O caso foi registrado como feminicídio e segue sob investigação da Polícia Civil do estado de Roraima. Tivemos também aí casos de família, caso de polícia. Homem é agredido com um pedaço de madeira após tentar esfaquear o cunhado. O caso ocorreu no bairro Liberdade durante uma bebedeira entre parentes, tá? A vítima foi levada ao HGR.

0: Quero colocar agora, tá? Giro de notícias, tá bom? Da Rádio Web. Vamos escutar aí a notícias nacionais. Momento giro de notícias aqui no Show da Tarde. André do Monte Sinai. Vamos ficar antenados, tá, gente?
1: Respira. Respira. Vai dar certo. Não vai ser fácil, mas você dá conta.
2: No primeiro episódio desta série, Joyce ainda tentava responder se daria conta de ser professora. Mas o começo passa e a insegurança muda de lugar e uma nova pergunta aparece. O que é preciso para continuar? Para tentar conseguir essa resposta, fui até a escola de referência no ensino médio Nóbrega, no bairro de Campo Grande, no Recife. O cenário não era tão diferente daquele que encontrei quando conhecemos Joyce. Escola grande, com corredores movimentados e turmas do primeiro, segundo e terceiro anos do ensino médio. Mas logo na entrada, uma coisa chama a atenção. Nas paredes estão as tradicionais placas deixadas pelas turmas do terceirão. Nomes e rostos de estudantes que passaram por ali e seguiram outros caminhos. Em uma delas está Vitória Trindade, naquela época estudante do Nóbrega, hoje professora na mesma escola. E voltar para lá não foi exatamente um acaso.
3: Eu saio da escola com esse desejo, acho que mais do que desejo, com a promessa de voltar e de devolver para a escola tudo que ela me ofereceu, né, enquanto espaço de acolhimento, enquanto quase uma segunda casa mesmo. E aí eu volto para a escola depois que passo no concurso do Estado e hoje sou professora de língua portuguesa aqui, nesse lugar onde eu já me sinto em casa.

0: A votação que ocorreu nesta quarta-feira no Senado Federal foi acompanhada pelo Procurador-Geral do Trabalho, Gláucio Araújo de Oliveira, que destacou a importância da medida para a qualidade de vida dos trabalhadores brasileiros. Para ele, a mudança representa um avanço social e o reconhecimento de que o tempo do trabalhador também precisa ser respeitado.
1: É um dia histórico para a classe trabalhadora. Estou aqui no Senado Federal. Essa nova medida irá valorizar o trabalho desenvolvido por brasileiros e brasileiras. E a produtividade, que é sempre questionada, ela será recompensada com o passar do tempo, com o resultado dessa nova medida, e que haverá valorização do tempo do trabalhador.
0: O Procurador-Geral do Trabalho também ressaltou que a mudança poderá garantir mais tempo para a convivência familiar, a capacitação profissional e os cuidados com a vida pessoal, além de reduzir o desgaste provocado pela rotina de trabalho e deslocamento.
1: Evitará o desgaste de deslocamentos, de logística, do trabalhador terá mais tempo para tratar da sua vida, da sua família, então eu vejo um avanço social.
0: O fim da escala 6x1 foi aprovado pelo Senado em 2 turnos com 75 votos favoráveis e apenas um contrário. E agora aguarda promulgação. A primeira etapa começa 60 dias após essa promulgação, quando a escala passa a ser de 5 dias de trabalho para os 2 de descanso e a jornada máxima semanal cai de 44 para 42 horas. Depois de mais 12 meses, o limite será reduzido para 40 horas semanais, sem redução.

0: Tivemos aí um blocão musical, tivemos notícias, né? Tudo isso e muito mais, tá? Giro de notícias aí. Ah, coloquei aqui na grade de programação. Daqui até 6 da tarde estaremos antenados por tudo que vem acontecendo aí no nosso Brasilzão, tá bom? Nesse ritmo maravilhoso, estamos aqui trabalhando por conta de Top Gás, Francivaldo. 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
1: E aí, garçom? Traz mais um aí, viu?

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Esse coraçãozinho, como é que vai? Pode mandar aí uma mensagem aqui pro teu crush. Estarei transmitindo 95984177282. 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
2: Bom, galera, aqui é Silvio Max. E esse é o meu primeiro CD gravado ao vivo pra todo o Brasil.
0: Vai estar tá Fátima Marques aqui, né? Michel aí deixou aqui uns convites. Amanhã os meninos vão estar sorteando, tá? Cortesia aí, atração confirmada, Fátima Marques. Eu vou já colocar aqui. Espaço da tia Albertina, tá bom? Realização Michel Almeida, vai ser dia 31 de outubro.

0: Aê, vamos colocar aqui Fátima Marques, tá? É, vai estar aí dia 31 de outubro, Fátima Marques.
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0: Eita, aqui vai ser um showzaço, hein, Michel? É atração top demais, sempre sucesso. Fátima Marques vai estar aqui no município de Mucajaí, dia 31, hein, Michel?
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0: 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Vou ver aí com o JC que está pegando aí esse apoiador cultural. Brilhantando, sejam bem-vindos aqui nessa emissora Rádio Monte Sinai. Estamos aqui para ajudar, tá? Ajudar a desenvolver o município, trazendo informação, alegria para esse povo querido. 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
0: Aê, vou deixar os apoiadores culturais e já retorno.
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0: Obrigado.
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2: Eu gostaria de cantar a próxima música com o máximo de emoção que vocês tiverem comigo, porque Deus escreve sempre certo por linhas tortas e a gente nunca sabe de nada. A única certeza que todos aqui temos é que todos aqui um dia estaremos impressionando os anjos com a nossa risada.

0: Uma salva de palmas, Marcos Mioto. Que guitarrista maravilhoso.
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0: Uma salva de palmas para o melhor guitarrista desse Brasil, Marcos Mioto.
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3: Dizer que existem duas pessoas aqui hoje que, pra gente, é mais do que especial, né? Mas que são mais do que especiais, na verdade.
4: Sem comentário.
3: Eu tô me referindo à sua mãe.
4: E eu me referindo à sua. É. As princesas das nossas vidas, né?
3: Com certeza.
4: As primeiras.
3: Vamos cantar uma canção para elas?
4: Adoraria.
3: Melhor, vamos fazer o seguinte: vamos cantar uma canção para elas e para todas as mães do Brasil, né?
4: Com certeza. Alô, Brasil.

0: Obrigado, gente.
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2: Não podia faltar uma coisa assim no pelo, né? Guilherminho, você canta essa pra Campo Grande? Simbora. Aliás, eu vou. Começa primeiro você.
3: Eu vou.
2: Depois eu vou. Tudo bem, você que manda. Então vai.

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1: Obrigado, Campo Grande! Sucesso de Luciano!

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3: Vai, meu amigo Toninho. Vai, meu filho. Com você.

0: aqui. Vamos cantar de novo? Tira essa paixão da cabeça.
1: Esquece.

Demais. É, nós tivemos aqui a participação dela, Andréia Neves. Quero mandar aqui um abraço especial para você, minha querida. É, eu desci ali embaixo para ajudar a Karina. E deixei aqui um blocão musical, mas foi top, né? Coloquei aqui informação, tudo enquanto aqui, para que a tua tarde fique melhor. Então ela botou assim: boa tarde, ótima quinta-feira abençoada. Gostaria de ouvir a música Zezé de Camargo e Luciano, Sem Medo de Ser Feliz. Coloquei aí especialmente para você, minha querida amiga Andréia Neves. É, direto ali da Vila Nova.

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Prefeitinho Rufino, um abraço especial para você, para toda a equipe aí, todos os secretários, toda essa turma aí que fazem parte aí, claro, da Prefeitura, todos os colaboradores, todos os efetivados, tá? Os comissionados, todos os servidores aí, você que está na área da saúde, prestando serviço, né, à comunidade. Bom trabalho. A você, feirante, que está aqui na feirinha, aqui pertinho de nós, um abraço especial. Nós temos uma turma abençoada aqui no município de Mucajaí, né? Temos o de ouro, seu Everaldo, toda essa turma maravilhosa aqui, a da feirinha.

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0: Eita, trem bom, essa turma aí tá da roça.
1: Solta o gogo aí, meu filho!
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1: Aqui, aqui!

0: Aê, quero deixar aqui dicas, tá? De saúde e bem-estar. 20 super alimentos para perder gordura e ganhar músculos. Então, para você ganhar músculo e perder gordura, você precisa de uma variedade aí de proteínas, legumes, frutas, carboidratos, gorduras saudáveis. É, você deve comer bastante proteína, isso ajuda a ganhar e manter músculo. A turma aí que está tomando aí Monjaro, né? Tem que tomar, gente, acompanhada de médico, tá? Não vá fazer loucura, não. Mas é isso, você pode estar, quem não quiser tomar Monjaro e não está aí querendo recorrer a isso, né? Porque isso depende de medicação, tá? Nem todos devem estar indo por esse lado. E a gente vai começar a dar dicas aqui. É uma das formas de você perder gordura é com os alimentos, né? Você comer alimentos de forma mais saudável, isso ajuda a você perder gordura e adquirir músculo, com proteína, né? Tem muito efeito termogênico, né? Do que os carboidratos e gorduras. Né? Às vezes você deve diminuir um pouco em carboidratos e comer mais proteína. É, então.
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0: Então, nas frutas, nos legumes, contém vitaminas, minerais, tá? Isso é muito bom para que você recupere todos os exercícios. Tem que buscar fazer exercício, tá bom? Os carboidratos servem aí de combustível para os músculos, assim também. Aí você vai ter muita energia para fazer as atividades físicas, tá bom? É, então, às vezes a alimentação não adequada por falta de conhecimento ou falta de tempo de comprar ou preparar, né, uma lista, aí você pode estar aí comendo qualquer coisa e não estar evoluindo aí para perder peso e ganhar músculo, tá?

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1: Então, gente, você pode estar recorrendo aí, tá? De estar comendo bastante ovos, tá? É uma fonte barata e rica de proteínas. Você pode estar comendo aí, porque a gema contém a maioria dos nutrientes, né? Metade da proteína, tem vitamina A, D, o colesterol, né? Para aumentar naturalmente teus níveis de testosterona. É, porque não se preocupe não, o colesterol dos ovos é uma dieta com colesterol. Não significa que você vai extrapolar os limites dele, tá? No seu sangue. Então, se tem colesterol ruim, o melhor é diminuir, tá? A gordura corporal em vez de jogar a gema no lixo. Muitas pessoas jogavam a gema antigamente no lixo, né? Enfim, ovos é bom. Tá também falando aqui de olhos de peixe, que é ótimo também, tá? As articulações, ajuda aí a pele, reduz gordura corporal, aumenta também os níveis de testosterona.
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1: Você pode estar comendo também, tá? Frutas frescas ou congeladas, tudo faz bem, tá? Farinha de aveia, tudo são maravilhosos, tá bom? O iogurte também contém bactéria que melhora aí a saúde gastrointestinal. Não compre aquele com adição de açúcar, tá? Ou frutas, tá? Nem congele depois de comprado. Vá comprando aí, tá? Aqueles mais naturais. Pode estar consumindo brócolis também, é muito bom, tá? São substâncias aí que ajudam a combater o câncer, rico em fibras solúveis, tá? Tem baixa caloria e ajuda aí na perda de gordura. E também você pode estar variando com repolho, couve, couve-flor. São excelentes dicas. Eu quero deixar a dica aqui do chá verde, tá bom? Antioxidante, diurético natural. Você pode estar aí acelerando a perda de gordura, tá? Também ajuda a prevenir o câncer, melhora as taxas de açúcar no sangue, vai auxiliando aí na circulação sanguínea. O chá verde também pode tomar o café, tá? Na parte da manhã, pode estar substituindo. Em vez de tomar o café, pode tomar o chá verde, né? Eu gosto muito do café pela manhã. Laranjas ricos em vitamina C, tá? Maravilhosa dica aqui, a de você estar aí também utilizando, tá? É rica em vitamina C, combate doenças, tem magnésio, ajuda aí a reduzir a pressão arterial, tá? Tem antioxidante, beta-carotenos, tá? Entre outros. Deixe de tomar um pouco daqueles sucos ultraprocessados, comece

Então, gente, e água? Você pode estar aí retendo aí, seu corpo vai reter água se você não beber o suficiente. Então, vamos beber bastante água, isso vai impedindo a retenção de líquido. Ajuda aí a recuperar a musculação, você que está aí na academia, você que está fazendo caminhada, você que está fazendo crossfit.

É muito bom, tá? São ricos em vitamina E, zinco e potássio. Então essas foram as dicas de bem-estar aqui da Andréa do Monte Sinai. Show da tarde!

Aê, quero deixar aqui mais uma vibe aqui de uma música top. Vamos aqui, Zé Neto e Cristiano. Cadeira cativa.

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0: Mariana Fagundes!
1: Mais um blocão musical aí, peão todo tatuado, peão todo tatuado, Geninho, Mariana Fagundes, top demais!

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1: Aí você tá escutando o Show da Tarde, Rádio Monte Sinai 105.9, André do Monte Sinai. Estou comandando a nave essa tarde aqui. Tivemos de tudo, gente. Tivemos sertanejo, tivemos brega. Tivemos uma pegada meio que flashback aí, anos 70, 80. É, a Rádio Monte Sinai, quem quiser anunciar conosco, estamos aqui, tá? À disposição pra te ajudar. É, ajudar você a levar a tua empresa, tá? Pra ganhar mais visibilidade, credibilidade. Com certeza você vai ter maiores resultados. Como? André do Monte Sinai. Anunciando conosco aqui nessa rádio top demais.

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0: Nossa, demais, MC Tuto aí, ela só quer
1: Muito obrigado,
0: cowboy.
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0: Vamos.
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5: A formação dos professores e o papel da educação na transformação das comunidades estão no centro dos debates sobre o futuro do ensino no Brasil. Os desafios ainda são grandes. Em 2025, 35% dos participantes da Prova Nacional Docente não atingiram o nível básico de proficiência. No mesmo período, mais de 65 mil professores da rede pública foram afastados por transtornos mentais. Para o diretor técnico do Sebrae Nacional, Bruno Quick, qualquer avanço na educação passa primeiro pela valorização humana.
6: A gente entender o professor como um ator-chave, mas acima de tudo, né? Esse ser humano, que assim como nós, lida seus desafios. Então, gente, não tem outro caminho. O caminho é esse, vamos dar as mãos, confiarmos nos outros e trabalhar juntos.
5: Para dar resposta a esse cenário, as iniciativas de educação empreendedora já alcançaram, em 2026, mais de 6,9 milhões de estudantes, 267 mil profissionais de educação e 8.336 instituições de ensino em todo o país. A gerente de educação empreendedora, Ana Rodrigues, destaca a união do setor para transformar a realidade escolar.
4: Foi incrível receber os atores da educação, várias instituições todas imbuídas para atuar conosco no desenvolvimento de uma educação cada vez mais fortalecida e cada vez mais potente para que a gente faça uma educação empreendedora como um objeto potente para transformação.
5: O balanço das ações e os novos caminhos para a educação integram a programação do encontro do Ecossistema de Educação Empreendedora em Fortaleza. Grupo Rádio Web, 25 anos. 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

0: música Ui. Foda, mano.
1: Que bom, acabou grande.
0: Lindo, gente.
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4: Diagnosticado na última terça-feira com adenocarcinoma pulmonar, um tipo de câncer no pulmão, o Papa Leão XIV passou rapidamente por uma cirurgia e, segundo o Vaticano, já se recupera bem. O diagnóstico veio graças a um exame de rotina realizado pelo Sumo Pontífice. Médico oncologista clínico e coordenador do Centro de Oncologia do Círculo de Saúde, Guilherme Sartori, explica que o tipo de tumor diagnosticado pelo Papa é bastante comum.
5: O adenocarcinoma é o subtipo de câncer de pulmão mais comum que existe. Ele ocupa o primeiro lugar entre os tipos histológicos mais comuns e, aparentemente, pelas informações divulgadas até agora, a impressão que se tem é que se trata de um câncer detectado em estágio inicial. Então, é uma notícia, do ponto de vista de prognóstico, aparentemente favorável, porque tudo leva a crer que o Papa apresenta, então, um câncer de pulmão detectado em estágio inicial.
4: Apesar de o câncer de pulmão ser corriqueiro e letal, especialmente entre homens, Sartori explica que a medicina da atualidade já permite chances de cura em diferentes estágios do diagnóstico.
5: Então é uma doença muito comum dos tumores sólidos, né? O câncer de pulmão é uma doença que teve uma das os maiores avanços do ponto de vista de opções de tratamento. Para ter uma ideia, a sobrevida mediana de um paciente com câncer de pulmão, se nós formos voltar 10, 15 anos, era um tempo de vida extremamente limitado, mesmo quando o diagnóstico era feito em estágios iniciais. O cenário hoje ele é muito diferente. Uma parte muito significativa dos pacientes hoje consegue se curar de um câncer de pulmão inicial, né? Ou mesmo o paciente que já tem doença mais avançada também conseguem ter taxas de cura extremamente boas.
4: Quanto ao tratamento, Sartori aponta que ele varia de acordo com cada paciente e também com o momento em que a doença é descoberta.
5: Depende do estágio em que a doença é diagnosticada, tá? O câncer de pulmão em estágios iniciais, ele é tratado com cirurgia e muitas vezes, além da cirurgia, outras estratégias de tratamento são necessárias, como, por exemplo, quimioterapia e, eventualmente, até radioterapia. E casos de câncer de pulmão já onde a gente identifica a presença de implantes ou focos de metástases em órgãos à distância, o tratamento é baseado em medicações sistêmicas, que nós chamamos, né? Então, quimioterapia, imunoterapia ou outras terapias-alvo são usadas no tratamento do câncer de pulmão aí em estágio mais avançado, que é um estágio 4.
4: Durante a cirurgia, foi retirado o lobo inferior do pulmão direito do Papa Leão XIV. Após o procedimento, o sumo pontífice divulgou uma nota pedindo orações aos fiéis. Grupo Rádio Web.

Que música linda, né, gente? Essa música, como eu falei agora há pouco, é uma das canções mais bonitas que eu já interpretei e já cantei. Puxa aí, vá.

0: 19:10. 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

0: Olá, gente bonita, muito boa noite pra você. Olha, boa noite, são 19 horas e mais 13 minutos. Já chegando por aqui, sou eu mesmo, o JC, já está entrando no ar o seu programa Breg Chique. Uma ótima noite pra você que está conferindo a nossa programação. Hoje é quinta-feira, né? Quarta-feira, dia 15, né? Olha, dia 15 já, mas quinta-feira, dia 15 já de outubro, aí de 2026. Olha, são 19h14, já está no ar o seu programa Breg Chique hoje, né? Hoje, quinta-feira maravilhosa. Aí você conferindo o Breg Chique, sou eu mesmo, JC, já no comando. Esse programa que é apresentado aí pelo meu amigo Valderi Aguiar, né? Tá se recuperando, só de boa. Logo, logo vai estar voltando aí, ativo aí no seu programa Breg Chique. Mas, por enquanto, sou eu mesmo, JC, já com você, bebê. Hoje, quinta-feira maravilhosa, hoje é noite de sofrência, tem metido a música na FM. Olha, eu não pude estar hoje, não, pela parte da manhã. Meu parceiro, mas já estou por aqui no programa Breg Chique. Oi, bebê.
1: Oi, bebê.
0: Uma boa noite pra você que está conferindo comigo através do aplicativo, através do nosso site, através aí da nossa frequência. Muito obrigado pela sua audiência. Boa noite, boa noite, boa noite, Muca Jair. Aí, meu, boa noite pra você que está conferindo a rádio Monte Sinai FM 105.9, aqui no município de Mucajaí, município de Boa Vista, aqui no estado de Roraima. Meu parceiro, cadê meus bebês, hein? Cadê meus bebês, hein? Aí, pra você, já está liberado o número da sua participação pelo 984177282. Manda sua mensagem, vai interagindo com a gente. Em qualquer parte do nosso município, nos interior, nas fazendas, nas chácaras, pra você que está aí, olha, nos bairros da nossa cidade. Pra você que está cutião, sofrendo mais do que sovaco de aleijado. Ai, meu Deus do céu, né? Tem uma vontade o cutião. O cutião tem uma vontade. Toda noite ele dorme com o que ele quiser. Tem dia que ele dorme com fome, outro dia dorme com frio.
2: Caralho!
0: Aí é gostar de sofrer. Meu Deus do céu, já pegou muito chifre, né?
1: Me chifra,
0: ó. 105,9. Pode parar de boate. Pra você que está aí chorando, chorando, chorando. Já era, parceiro, já pegou chifre já. Não tem jeito não. Chifre aqui nem dentadura, meu parceiro. Depois que acostuma, já era. Eu gosto de assim, de amostradinho. Aí pela 105,9, bora com ela. Na pracinha da igreja, lembra dessa? Aqui, ó.

0: Jornal Magazine, essa é a 105,9, são 19 horas e mais 19 minutos. É o Break Chic que já está no ar para você com toda a potência. Aí pela 105,9. É. Aí pra você nos interiores das fazendas, pra você que está aí no Tamandaré, no Rochinho, no Pirilândia, aí pra você que está lá na Vila da Penha, Samaúma, Vila Nova Neve, já está ligadinha com a gente! Aí pra você que está lá no Samaúma, Vila Nova, Serra Dourada, né? Lá em Caracaraí, Rorainópolis, Iracema, pra você que está conferindo comigo lá em São Luís do Anauá. Ai, meu Deus do céu, vai ver! Ê, bando de cornada, hein? Aí quero deixar meu boa noite pra todos meus fã-clube, né? Fã-clube do Jotancia, né? Uma ótima noite pra você. Olha só, lembrando você que dia 31 agora vai ter Fátima Marques em Mucajaí. De volta! Uhul! Olha, amanhã tem ingresso aqui, olha. Tem ingresso amanhã pra você. Oi, bebê!
1: Oi, bebê!
0: Ai, meu Deus do céu! Aí, boa noite pra você que está aí nas sinais lá no Laburão. Cadê a minha querida Rosira, né? Boa noite pra Rosira. Aí, boa noite pra você que está lá na Vicinal do Preto, Vicinal da Cachoeirinha. Aí, pra Vicinal da Águas Claras, sempre ligadinho com a gente. Pra você aí da Comunidade dos Sonhos. Pra você que está aí, meus amigos vigilantes, meus amigos frentistas. Uma ótima noite pra vocês, sempre conferindo a nossa programação, né? Quero deixar minha boa noite pra minha querida Nádia. Nádia, para de sofrer, vai!

0: Brasil, olha só, 19 horas e mais 30 minutos, né? Aí você curtindo aí, Zé do Brega, aqui pela 105,9. Uma ótima noite pra você que está conferindo aí a nossa programação. Olha, deixa meu abraço aí pra você, aí os nossos amigos patrocinadores. Você no começo das lojas, muitas lojas já fecharam, né? É, hoje era o feriado, né? Dia do, aí do, dos nossos mestres, né? É, meu parceiro, hoje é feriado, muita gente trabalhou mesmo. Nossos mestres aí ficaram aí de folga. Inclusive, eu quero deixar meu abraço aí, meu mestre Nil Teixeira, grande professor, né? É coach, palestrante, é, e o grande jornalista profissional aí do rádio. É um dos mestres, né? Uma ótima noite pra você. Aí deixar meu abraço aí a dona Andréa do Monte Sinai, sempre ligadinho com a gente. E todo o nosso grupo aqui, meu amigo Frank Rios, é, que comanda aí o programa Forronejo. Hoje ele ficou até às 10 horas da manhã. Ê, menina, aí gosta de moagem, né? Uma ótima noite pra você conferindo comigo aí através do aplicativo. Eu tô dando uma olhada aqui no nosso WhatsApp. Parece-me que deu um breakout aqui. Eu não tô ouvindo as mensagens de vocês, mas já tenho 8 mensagens aqui no meu WhatsApp. Eu vou já corrigir essa situação. Quero deixar meu abraço aí, toda aquela turminha maravilhosa conferindo comigo lá na Araújo Farma, né? A dona Amanda sempre ligada com a gente. Alô, dona Vilma, lá do restaurante da Mineira. Um abraço aí pra você, conferindo, né? Aí você que já tá chegando do trabalho, né? Um chegaram de caminhão, outro de carretas. É, inclusive os meninos lá da Top Brita. Tem outra turma por lá, né? É, rapaz, um abraço aí pra você que trabalhou hoje aí, meus amigos caminhoneiros que estão aí nos postos de gasolina, estacionados, estão por aí, né, conferindo a nossa programação. Uma ótima noite pra vocês, aí aguardando chegar madruga pra sair, mas não chora não, bebê, daqui a pouquinho você vai estar lá, viu, não chora não, bebê.
1: Oi, bebê!
0: Chora não, daqui a pouquinho você vai estar no braço da sua amada, vai dar tudo certo, com certeza, curtindo aí a 105.9. Uma ótima noite pra você.

0: Ai, muito bem, estou de volta. Olha, são 19 horas e mais 35 minutos. Aí você conferiu. Aí, não marca o encontro por telefone. Olha, tem que ser ao vivo e a cores, né? Aí é o grande Carlos Alexandre, aqui pela 105,9. Olha, eu quero aproveitar aí e deixar o meu boa noite, ligado aí na 105,9 no programa Brega Chique. Aí, Holanda, lá da Avenida Maranhão. Ela mudou a mensagem dizendo: boa noite, JC, tu tá de brincadeira. É você mesmo que está aí ao vivo e a cores? Manda boa noite aí pra você, JC. Bom, um abraço pra você. E Holanda, amor e mil. Ela tá lá ligada com a gente. Holanda, uma ótima noite pra você, meu amor. Ela está lá na Avenida Maranhão, né? Ligadinho com a gente. Ah, meu Deus do céu. Agora lascou tudo. Ai, ai, ai, ai, ai. Ela disse que meu irmão tava lá agora à tarde. O meu irmão José, não é isso? Ah, eu queria que você... Aí, ai, meu Deus do céu. O que que tu escreveu aqui? Eu queria que você... Ai, ai, ai. Eu queria que você tivesse vindo também com seu irmão. Mas não deu, meu amor. Mas eu fico te devendo essa visita, tá bom, Yolanda? Essa visita será muito especial pra você. Aí é só marcar que eu vou aí. Com certeza, tomar aquele cafezinho preto coado no saco.
1: Ele não vai, não.
0: Vai se lascar, eu vou a hora que eu quiser, né, bebê?
2: Oi, bebê.
0: Então tá certo. E, Holanda, um abraço pra você. Um cheiro do seu amigo JZ, sempre ligadinho com a gente. Eu vou tocar uma música já já pra Yolanda. Mas deixa eu ver aqui, meu amigo Antônio Neudo. Tá ligado com a gente, não é isso? Antônio Neudo, uma ótima noite pra você, meu lindo. Como é que você está? Boa noite.
3: Boa noite, meu amigo JC, aqui diga, é o Bigode de Ouro Sagrado Família.
0: Diga, meu lindo.
3: Toca uma música boa aí pra mim, bem da boa mesmo, Boba de Paula.
0: Certo. Meu amigo Bigode, é o famoso Bigode de Ouro lá do bairro Sagrado Família, sempre ligadinho com a gente, hein, Bigode de Ouro? Esse bigode dele aí, rapaz, sempre é feito aquela chapinha pra ficar bem esticadinho, né, Bigode? Um ótima noite pra você, meu lindo, um grande abraço aí do seu amigo JC. Ele tá lá ligadinho com a gente, ele e a sua primeira dama, né? Tá certo. Bora curtir essa daqui vai lá pra Yolanda. Paulo Sérgio, minhas qualidades, meus defeitos. Tá bom, Yolanda?

0: Eita, Magazine, essa daí é de Paulo Sérgio, né? Olha, é, tem muita gente que gosta, inclusive eu gosto das músicas aí de Paulo Sérgio. Ah, meu Deus do céu, deixa eu ver aqui, tem mais mensagem chegando por aqui. Ai, ai, ai, ai, ai, ai, ai, cadê os bois, hein? Cadê os bois?
1: Sai,
0: ai, meu Deus do céu, sai, sai, hein, Felipe, eu não tô nem aí, não. Eu não sei você, não, Mazinha, você que tá curtindo a 105,9, aí, porque pegou aí uma piada de chifre, né? Te sai de problema, você que tá tomando aí aquela cachaça, pra você que tá tomando aquele uísque, aquela cerveja sub-zero, eu não sei você, mas eu já quero viajar. Meu amigo Bigode de Ouro, sente essa daqui da pancada no peito, menino.

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1: Vou começar tudo de novo. Eita, bagazinha aí, você curtindo aí, grande e saudoso Reginaldo Rossi aqui pela música da IVM 105,9. Ah, você que gosta de tomar aquele algo, aquela cervejinha.
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1: Quero deixar meu boa noite pra minha querida Marivânia, tá ligado com a gente. Alô, Marivânia, bom dia pra você. Ela mandou mensagem, já pagou aqui. Eu não sei o que já pagou. Aí ela botou aqui embaixo, não era não, já tá assim, não era pra você. Agora foi errada a mensagem.
0: Caralho.
1: Meu Deus do céu. Alô, meu amigo João Carlos. Uma ótima noite pra você, meu parceiro. É lá do supermercado Nova Jerusalém, né, João? Ele mandou aqui. Opa, boa noite. Eu também gosto dessas músicas velhas. Não é velha não, viu, o João Carlos.
0: Vou recuperar.
1: Ela é muito é usada.
0: Caralho.
1: Essas músicas, cara, essas músicas vem muito peão. Pega a chip, sabia? Essas músicas vem muito peão chorar na beira do cais, comendo manga verde e tomando tatuzinha, comendo manga verde com sal.
0: Caralho!
1: Aí naquela época, João Carlos, não tinha nem tiragosto, sabia, cara? Eu tô te falando isso. É, meu irmão, pelo amor de Deus.
0: Pelo amor de Deus.
1: É, parceiro, aí ia gostar de sofrer. O cara sofre tomando álcool pro fígado e aí taca manga verde com sal. Aí é problema. Olha, nós temos uma mensagem chegando por aqui. Você pode interagir com a gente através do nosso WhatsApp. João Carlos, uma ótima noite pra você. Deixa eu ver quem mandou mensagem aqui pra gente. Ah, minha amiga Nádia. Alô, Nádia, boa noite.
2: Boa noite, JC.
1: Quem é? Não, não é a Nádia, não. Pelo amor de Deus. Não sei não. Será que é que eu tô pensando, parceiro? Será que é quem eu tô pensando? Meu amigo, fala comigo. Boa noite.
2: Boa noite, JC. Queria pedir uma música de Reginaldo Rossi, Garçom, e dedicar pra minha esposa, Nádia.
1: Pronto, meu parceiro. Rapaz, Nádia, como é o nome mesmo do teu esposo? Eu não sei como é o nome dele, já esqueci, bicho. É, eu esqueci como é seu nome já. Ele vem aqui uma vez pegar o ingresso, né? Mas eu já me esqueci o nome do cara. Pelo amor de Deus, eu não vou lembrar agora não. Deixa pra depois. É, bora ver aqui quem mudou mensagem. Fala, velho, tá digitando aqui. Fala sério, bicho. Essa rádio Monsina FM é cheia de moagem, parceiro.
0: Vou começar.
1: Meu Deus do céu.
0: É isso aí, bicho. A vida tá tendo umas pedras que você tropeça. Aí você passa por cima e começa tudo outra vez.
1: Olha só,

0: meu amigo José Batista, é o nome do cara. Vou tocar assim pra você já essa música, mas eu tô achando engraçado. Eu toquei bem umas três músicas ouvindo aqui o áudio da minha amiga Diva. Ela disse que tá tomando uma Sub-Zero, ela e o meu amigo Jeová, não é isso? Ela e o meu amigo Jeová.
1: O quê? Não acredito.
0: Eu ouvi o áudio dela umas 300 vezes, não consegui. Olha só o que acontece quando você toma muita Sub-Zero, né? Pra você que toma muita cachaça, pra você que toma muito uísque, pra você que toma muito etanol. Olha o áudio que ela mandou pra mim. Vai entender a música que ela pediu.
2: Boa noite, JC.
0: Boa noite, Diva.
2: Oi, JC, bota a música pra mim aí de Amado Batista. Aquela. Lembra que é suco de pimenta, sei lá. Ofereci pro meu esposo. Nós estamos aqui em casa tomando uma Sub-Zero e escutando o seu som aqui, ó.
0: Eita, meu Deus do céu, a minha amiga Diva tá chata. Chapada! Ó, se alguém ouviu esse áudio, se alguém souber aí traduzir o que a Diva pediu essa música, pelo amor de Deus, manda a tradução pra mim!
3: Caralho!
0: Que eu não consegui, bicho! Consegui! O efeito da Sub-Zero, parceiro! Fala sério! Eu não entendi, não, Diva! Pelo amor de Deus! Dá um tempinho, dá uma dormidinha aí de 15 minutos, depois tu retorna. Eu não entendi qual é a música de Amado Batista, não. Eu vou tocar aqui uma música a pedido aqui do meu amigo José Batista. Tá conferindo a nossa programação, né, José Batista? Rapaz, tá lá ligado com a gente, viu? Fala sério, bicho. É, e tá lá ligado com a gente. É. Ai, meu Deus do céu, como é que é, né? O Breg Chique aqui pela 105,9, isso é moagem. Em hora dessa, parceiro, dia de quinta-feira logo, né? Dia de quinta-feira já começa essa bagaceira de embriaguez. E aí, parceiro, aí só dá problema. Enquanto eu vou tocando a pedido do meu amigo José Batista. Vamos falar sério, o meu amigo José, né? O meu amigo José tá lá ligado com a gente. Fala sério, José. Ei, menino, eu vou já tocar pra tu, se acalma. Eu vou já tocar pra você, viu? Calma, porque o JC aqui não tá muito, não. Ei, José Batista, vamos tocar. Ele pediu o Reginaldo Rossi. Bora tocar pra ele, bora. Ô, Diva, pelo amor de Deus, menina. Pede pra alguém traduzir, porque eu não consegui. Ô, José, eu vou tocar essa bem aqui, ó.

Ai, muito bem, Canção de Volta. Você curtiu aí, Reginaldo Rossi. Aí foi pro meu amigo José Batista, sempre ligadinho com a gente, viu, José? Uma ótima noite pra você. Leva um abraço aí à minha querida Nádia, sempre conferindo o Breg Chique aqui pela 105,9. Pra você aí que tá curtindo a 105,9, uma ótima noite pra você. Tá no interior, tá nas fazendas, tá nas chácaras, sempre conferindo a nossa programação. Minha amiga Diva, até agora não houve tradutor pra sua música, mas eu vou tocar essa daqui pra você, que eu tô sabendo que tu já está chapada. E eu vou acabar de chapar mais ainda. Edinho, vou tocar essa daí, viu? Tá bom pra ti essa daqui, ó.